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0: Jorginho bateu! Felipe Araújo!
1: Obrigado, moleque.
0: Sucesso, gente. Cara!
1: Saúde, sucesso, viu?
0: Prazerzão estar aqui com você.
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3: Boa noite.
4: Uma boa noite para você que nos acompanha em todo o país.
3: Sexta-feira, 8 de maio de 2026.
4: E vamos ao destaque do dia em investimento em energia.
3: São 130 bilhões de reais para melhorar a distribuição de energia elétrica no país até 2030. Gabriela Noronha.
5: Foram renovados os contratos de concessão de 16 distribuidoras de energia elétrica. A renovação dos contratos beneficia cerca de 42 milhões de residências no país.
4: E anunciado também, Luz para Todos vai chegar a mais 233 mil novas famílias.
3: E ainda, rendimento médio mensal do brasileiro alcança o maior patamar da série histórica desde 2012.
4: O valor tem crescimento de 5,4% em 2025 e chega a R$ 3.367, Graziela Bezerra.
6: O aumento da oferta de trabalho foi o que mais puxou o incremento da renda.
3: Você vai ouvir também serviços públicos na mão.
4: GovBR alcança a marca de 500 milhões de assinaturas eletrônicas.
3: Saiba como proteger sua conta e evitar golpes virtuais. Cleide Lopes.
7: Você pode acessar na plataforma serviços digitais que vão ajudar a proteger seus dados contra golpistas.
4: Hoje, na apresentação da Voz do Brasil, Mariana Jundumim, Nazi Brum.
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4: 130 bilhões de reais em investimentos para modernizar a distribuição de energia elétrica no país até 2030.
3: O anúncio foi feito em evento que contou com a presença do presidente Lula.
4: O objetivo é melhorar a qualidade dos serviços prestados à população e incentivar o desenvolvimento e a geração de renda.
5: Foram renovados nesta sexta-feira os contratos de concessão de 16 distribuidoras de energia elétrica em 13 estados do país. Os contratos devem viabilizar cerca de 130 bilhões de reais em investimentos até 2030. Esses recursos serão investidos em projetos de modernização da rede, expansão de linhas de distribuição e aumento da capacidade de resposta a apagões e eventos climáticos. Por exemplo, segundo o ministro de Minas e Energia, Alexandre Silveira, os contratos agora incluem novas regras para melhorar o atendimento ao consumidor.
8: O objetivo é proporcionar atendimento mais eficiente, mais rápido, mais respeitoso aos consumidores de energia brasileiros. Bairros mais pobres terão o mesmo padrão de qualidade que os bairros mais ricos.
5: A renovação dos contratos beneficia cerca de 42 milhões de residências no país. Além disso, a expectativa é de que sejam gerados mais de 100 mil empregos. Presente na cerimônia, o presidente Lula falou sobre a importância da parceria entre Estado e iniciativa privada para garantir o fornecimento de energia em todo o Brasil.
9: Que a gente pode ter um país que nunca mais teremos apagão. E a renovação desses contratos, antecipando inclusive a renovação, é uma demonstração de que o governo tem confiança nos empresários, de que a gente pode apresentar ao Brasil a ideia de que o Estado pode trabalhar em parceria com os empresários e permitir que os empresários possam executar o trabalho da forma. Pode trabalhar em parceria com os empresários e permitir que os empresários possam executar.

0: do pequeno produtor Gilson Matos, de Canavieiras, no sul da Bahia, a chegada da energia elétrica trouxe uma verdadeira mudança de vida.
1: Era luz de vela, era o lampião, a água para chegar até aqui era uma dificuldade tremenda, tudo era mais difícil, a gente não tinha projetos. Então, depois da chegada do Luz para Todos, tudo mudou, né? Nos incentivou a plantar, a criar, produzir, fazemos hortas. Hoje nós já temos água com facilidade, porque nós já temos bomba elétrica. Tudo hoje ficou mais fácil.
0: Com a atualização, o programa Luz para Todos passa a priorizar grupos como mulheres, chefes de família, comunidades que necessitam de infraestrutura voltada à segurança alimentar e famílias em situação de vulnerabilidade. Reportagem Gabriela Noronha.
2: E o programa Gás do Povo tem data fixada e será pago sempre no dia 10 de cada mês.
3: Neste domingo, a Caixa Econômica Federal fará o pagamento do Vale Recarga para cerca de 2 milhões e 700 mil famílias.
2: Para ter acesso à recarga, o responsável familiar deve procurar uma das 25 mil revendedoras em todo o país, utilizando o cartão do Bolsa Família com chip ou o cartão de débito da Caixa.
3: Também pode utilizar o CPF e o código de validação que será enviado para o celular do responsável.
2: O programa Gás do Povo fornece a recarga de botijões de 13 quilos para 15 milhões de famílias inscritas no Cadastro Único.
3: Mas elas não recebem todas ao mesmo tempo. As recargas têm validade de 2 a 3 meses, a depender do tamanho da família.
2: O brasileiro está ganhando mais.
3: O valor médio mensal recebido já passa de R$ 3.367,00, o melhor da série histórica do IBGE desde 2012.
2: A melhoria nos rendimentos foi verificada no mercado de trabalho e também nos benefícios sociais.
4: É o maior rendimento da série histórica iniciada em 2012. O rendimento médio mensal do brasileiro foi de R$ 3.367 em 2025, um crescimento de mais de 5% em relação ao registrado em 2024. No universo de 212 milhões de brasileiros, 67% tiveram algum tipo de renda no ano passado. O aumento da oferta de trabalho foi o que mais puxou o incremento da renda. No ano passado, a população ocupada chegou a 101 milhões de pessoas e a massa de rendimento total dos trabalhadores atingiu quase R$ 362 bilhões de reais, também um recorde. Outras fontes contribuíram para o aumento da renda, como explica o pesquisador do IBGE, Gustavo Fontes.
5: Ao analisar por tipo de rendimento, né, se observa que 47,8% da população possui rendimento do trabalho, enquanto 27,1% tinham rendimentos de outras fontes. Entre esses outros rendimentos, né, o destaque vai para a aposentadoria e pensão, né, que abrange 13,8% da população residente, seguida por rendimentos de programas sociais do governo, 9,1%.
4: A região sul manteve a maior proporção de pessoas com rendimento, cerca de 71%, enquanto norte e nordeste apresentaram os menores percentuais, apesar dos avanços registrados nos últimos anos. Para o economista José Luiz Pagnussá, os números apontados pela PNAD mostram uma evolução no mercado de trabalho e nas políticas sociais.
6: Porque ao mesmo tempo em que o rendimento médio está subindo, temos recordes também no número de pessoas ocupadas. E além disso, né, dado o impacto das políticas sociais, esse recorde se dá também com os menores índices de desigualdade da história brasileira.
4: Na comparação com o período pré-pandemia, o aumento é mais expressivo. O rendimento médio de todas as fontes ficou 8,6% acima do registrado em 2019, o que mostra que a recuperação na renda se manteve de forma consistente até 2025. Reportagem Graziele Bezerra.
3: Cartão de crédito, cheque especial, crédito pessoal.
2: Brasileiros que não conseguem pagar dívidas nessas modalidades têm agora a oportunidade de sair do sufoco financeiro com o Desenrola Famílias.
3: Juros mais baixos, prazos mais longos e descontos estão entre as vantagens do programa.
7: Jácio Fiuza Júnior, de 73 anos, é jornalista aposentado e tem dificuldades para pagar as faturas do cartão de crédito.
8: Fiz a negociação, dividi em várias parcelas e, do jeito que está, não baixa a dívida.
7: Assim como Jácio, 80% das famílias brasileiras têm algum tipo de dívida, principalmente com cartão de crédito, cheque especial e crédito pessoal, segundo a Confederação Nacional do Comércio.

0: Agora, essas famílias têm a oportunidade de aliviar o orçamento com Desenrola Famílias. Podem participar pessoas com renda mensal de até R$ 8.105,00, com dívidas contraídas até janeiro de 2026, com atraso entre 90 dias e 2 anos. O programa prevê descontos de até 90%, linhas de crédito com juros limitados a 1,99% ao mês, prazos de até 48 meses. E ainda a possibilidade de usar até 20% do saldo do FGTS ou R$ 1.000 para abater dívidas. E pessoas com dívidas de até R$ 100 terão o nome limpo num prazo de 30 dias. O Desenrola também exige que as instituições financeiras invistam na educação financeira. Reinaldo Domingos, especialista em educação financeira, diz que é preciso consciência para que as famílias não voltem a se endividar.
1: Tudo que nós ganhamos e nós gastamos, é necessário que nós tenhamos uma organização. O Desenrola Brasil é uma opção, é uma oportunidade muito importante. Só que ela precisa vir junto com a educação do comportamento financeiro.
0: A adesão ao Desenrola Famílias deve ser feita diretamente com os bancos e instituições financeiras. Só no Banco do Brasil, nos 2 primeiros dias do programa, foram feitos 12.600 pedidos de renegociação. Gilson Bittencourt, vice-presidente de Agricultura e Agricultura Familiar do Banco do Brasil, disse que espera uma procura intensa pelo Desenrola Famílias nos próximos dias.
2: Recuperar a sua adimplência, abrir novas possibilidades de acesso ao crédito. A nossa expectativa com esse segundo é que ele atinja ainda um grupo maior de famílias e traga mais tranquilidade para as famílias e, nesse caso aqui, para os clientes do Banco do Brasil.
0: E para o jornalista Jácio Fiuza, que nos contou sobre a dívida com o cartão de crédito, o programa chegou em boa hora.
3: É um programa que vai beneficiar a mim e muitas famílias brasileiras, né?
0: O Desenrola Famílias também protege as famílias das dívidas com casas de apostas, as chamadas bets. Ele estabelece o bloqueio de CPF para apostas por um período de 12 meses. Colocução de Thaísa Vitória, reportagem Luciana Colares de Holanda.
4: Para estimular as mulheres a seguirem a carreira acadêmica, a CAPES, Coordenação de Aperfeiçoamento de Pessoal de Nível Superior, criou o programa Aurora.
5: A iniciativa é voltada a professoras vinculadas a programas de pós-graduação que sejam gestantes ou mães de crianças de até 2 anos.
4: Em outra frente, estudantes indígenas também estão sendo estimulados na pós-graduação, a seguirem na pós-graduação após concluírem o ensino superior.
5: Sobre esses programas, nós conversamos com a presidente da CAPES, Denise Pires de Carvalho. Acompanhe.
4: Oi, presidente, como vai? Vamos começar falando do estímulo que a CAPES vem oferecendo para que as cientistas que são mulheres consigam continuar suas pesquisas. Qual que é o problema que existe hoje em relação à maternidade e que estímulo é esse?
6: Olá, Mariana, um prazer estar contigo e com o Nazi na Voz do Brasil. As mulheres, elas são maioria entre as mestres e as doutoras do nosso país há mais de 20 anos. E nós temos no Brasil 49% de mulheres cientistas. No entanto, elas atuam menos no corpo docente da pós-graduação. Então há um gargalo, há um impedimento no ingresso e permanência das mulheres como professoras da pós-graduação.
4: Presidente, assim como as mulheres, a CAPES também tem investido em outras ações aí para promoção da diversidade, com um programa voltado para jovens indígenas, né? O que que é esse programa? Como que ele vai ajudar a ampliar a participação dessas diversas etnias no ambiente de produção científica?
6: É o novo programa de desenvolvimento acadêmico indígena, porque os nossos estudantes indígenas têm sido incluídos no ambiente da educação superior. Quando eles terminam os seus respectivos cursos, eles querem ingressar, muitos deles, nos cursos de mestrado e doutorado. No entanto, a seleção para esses cursos acontece muitas vezes longe da localidade onde eles moram. Então, esse novo programa, ele vem para que aconteça uma seleção dos estudantes indígenas de uma maneira nacional. Eles podem aplicar a seleção do local onde eles estão, muito semelhante ao que fazemos com os estudantes que vêm do exterior para para estudar no Brasil. Então, um estudante que está em São Gabriel da Cachoeira, que acabou a sua graduação, ele pode tentar a seleção para o mestrado ou doutorado na Unicamp, na UNB, na UFRJ, ou mesmo na Universidade Federal do Amazonas, sem precisar sair de São Gabriel da Cachoeira. Ele faz a seleção e ele só vai para a região para onde ele é selecionado, depois dele ser selecionado.
7: Agora, presidente, como é que a CAPES identificou a necessidade desse estímulo aos indígenas, né? E que benefícios a maior diversidade de culturas e origens dos cientistas pode trazer para as pesquisas brasileiras?
6: Foram os próprios estudantes indígenas que trouxeram essa demanda para a CAPES, junto com os professores, professores que atuam na educação escolar indígena, que vieram nos propor que nós fizéssemos um programa específico para que esses estudantes provenientes de povos originários que estão em regiões mais isoladas do país possam continuar os seus estudos, fazendo a seleção das suas localidades. E eles vão migrar para seguir os seus estudos no mestrado, no doutorado, somente após serem selecionados.
4: Mas é como o Nazi disse, né? Tem um benefício para a própria produção científica brasileira, para o tipo de pesquisa que vai ser feita?
6: Com toda certeza, porque a educação dialógica é aquela que leva melhores resultados. E esses estudantes, com certeza, terão muito a contribuir no ambiente da pós-graduação, porque eles trazem todos os saberes que existem nos povos originários, toda aquela troca de experiência entre a produção de conhecimento do ambiente da universidade, que é internacional, agora passa a contar também com o conhecimento que vem dos povos originários. E essa educação dialógica certamente aumentará a produção de conhecimento no nosso país e será uma produção de conhecimento que tem possibilidade de atender muito mais às demandas da nossa sociedade, nos diferentes territórios da nação.
4: Agora, presidente, para além desses grupos específicos que a gente mencionou aqui, as mulheres, os indígenas, o governo do Brasil tem também feito um movimento de valorização da produção científica como um todo, teve inclusive reajuste das bolsas, da CAPES, e a gente vê outros estímulos aí. Eu queria que a senhora falasse um pouco mais para a gente do que foi feito nesses últimos anos.
6: No ano de 2023, quando assumimos, houve um aumento de pelo menos 40% no valor das bolsas, mestrado e doutorado, e esse aumento no valor das bolsas foi acompanhado também de um aumento no número de bolsas. É importante que tenhamos cada vez mais pós-graduandos com acesso à bolsa, porque a bolsa garante permanência do pós-graduando nos cursos e a conclusão do mestrado e do doutorado. Mas, para além disso, a CAPES tem seguido no caminho de contratos com as editoras, através do portal de periódicos da CAPES, que completou 25 anos, nós estamos investindo não somente no acesso à leitura pelos programas de pós-graduação. Então, há 25 anos, a CAPES propicia o acesso à leitura dos periódicos internacionais. Agora, a CAPES financia também a publicação da ciência brasileira, a publicação dos artigos da produção de conhecimento nacional nessas revistas internacionais. Com isso, nós temos aumentado muito o número de artigos publicados pela pós-graduação brasileira nas revistas internacionais. Certamente o Brasil vai ficar melhor colocado no futuro próximo entre os países que mais produzem conhecimento no mundo. Para além de produzirmos mais, termos o nosso trabalho aceito para publicação, o que comprova a excelência da ciência brasileira, porque é muito difícil publicar nessas revistas, somente artigos de qualidade são aceitos. Agora, com o pagamento que é feito pelo Ministério da Educação através da CAPES, nós temos um aumento no número. E esse artigo que é publicado internacionalmente em acesso aberto, ou seja, todo mundo vai poder ler a produção científica nacional, nós teremos um aumento da citação dos trabalhos que são originários da pós-graduação e da ciência brasileira. Portanto, uma ciência que produz mais, publica mais e tem maior visibilidade.
7: Certo, muito bom. Nós conversamos com Denise Pires de Carvalho, presidente da CAPES, que é a Coordenação de Aperfeiçoamento de Pessoal de Nível Superior. Presidente, muito obrigado pela participação na Voz do Brasil.
6: Prazer é todo meu.
4: Recorde de exportações do agronegócio brasileiro no primeiro trimestre desse ano eleva o setor à posição de destaque no comércio internacional.
7: As vendas no exterior somaram mais de 38 bilhões de reais, um aumento de 0,9% em relação ao mesmo período do ano passado.
4: De acordo com o Ministério da Agricultura e Pecuária, o principal destino das exportações do agro brasileiro é a China.
7: Os números, segundo o Ministério da Agricultura, refletem a competitividade dos produtos brasileiros no comércio internacional.
4: E também são fruto da ampliação do mercado. Já são 601 aberturas de mercado do agronegócio desde 2023.
7: Quem explica é o secretário de Comércio e Relações Internacionais, Lucas Rua.
8: Aproximadamente 30% de tudo que nós exportamos é do complexo soja, mas eu queria chamar a atenção aqui também para as proteínas animais. Nós tivemos um acréscimo de aproximadamente 22% nas exportações, com destaque para recordes em carne bovina, também na carne suína, e a gente vê efetivamente um trabalho de diversificação de mercado. Veja o caso do açaí, das castanhas, de alguns produtos básicos como feijão, a partir de uma série de ferramentas que nós temos, por exemplo, aqui no Ministério da Agricultura, como o Agro Insight, Passaporte Agro, a participação em feiras internacionais em conjunto com a Apex, a gente gera oportunidade, a gente gera renda e a gente gera emprego, especialmente onde mais precisa, que é no interior do nosso país.
4: Serviços públicos em um clique. Está cada vez mais fácil e simples resolver e acessar as políticas de governo sem sair de casa.
7: No início de maio, o gov.br registrou mais de 500 milhões de assinaturas eletrônicas.
4: E pela primeira vez, mais de 80 milhões de brasileiros acessaram o gov.br em um único mês.
7: O número de acessos únicos foi registrado em março e supera a população de países como a Alemanha e França.
4: Para garantir a segurança no acesso, o gov.br conta com níveis de proteção.
7: E dentro da ferramenta é possível encontrar serviços que ajudam a evitar golpes virtuais.
9: Acessar serviços do INSS, do SUS ou até assinar um documento sem sair de casa já é uma realidade no Brasil. Tudo isso é possível com a conta gov.br. Ela funciona com um login único que reúne mais de 4.600 serviços digitalizados do governo federal. Hoje, mais de 175 milhões de brasileiros já utilizam a plataforma, entre eles o vendedor Pedro Vieira.
10: Uso para carteira, uso para curso também, para acessar documentos, imposto de renda também, tudo, uso igual para tudo.
9: E Pedro Vieira destacou a segurança ao usar a ferramenta.
10: E é muito seguro, bem confiável. Tem acesso biométrico, tem acesso digital também.
9: Para dar mais segurança ao cidadão, a conta gov.br funciona com diferentes níveis de proteção. O bronze concede o acesso básico, o prata é feito com avaliação bancária e o ouro com biometria. E quanto maior o nível da conta, mais seguro é o acesso. Além disso, o usuário pode ativar a verificação em duas etapas, que funciona como uma segunda barreira contra invasões, como explica Hudson Mesquita, diretor do Departamento de Identidade Digital do Ministério da Gestão e da Inovação em Serviços Públicos.
11: Após ele entrar com o CPF e a senha, é solicitado um código que ele mesmo gera ali no aplicativo gov.br. Então, imagina um cenário onde o fraudador consegue roubar a senha do cidadão, ele não teria acesso a esse código, não teria como acessar a conta, né? Então, é uma segunda camada ali de segurança.
9: Com a conta Gov protegida, você pode acessar na plataforma serviços digitais que vão ajudar a proteger seus dados contra golpistas. A proteção do CPF impede que empresas sejam abertas no seu nome sem autorização. O BC Protege Mais bloqueia a abertura de contas bancárias indevidas. E o Registrato permite consultar contas, dívidas e chaves Pix vinculadas ao seu CPF. E tudo isso sem precisar enfrentar filas ou sair de casa. É o caso do educador físico Felipe Cavalcante.
12: Porque antigamente a gente tinha que ir lá na hora, né? E presencialmente, toda aquela burocracia. E hoje, na nossa mão, a gente consegue resolver esse problema.
9: Em caso de dúvidas, as pessoas podem acessar o gov.br/conta. Também é possível receber conseguir atendimento presencial sobre a plataforma. Para encontrar uma unidade do balcão gov.br, vá em gov.br/presencial. Reportagem Cleide Lopes.
4: Essas foram as notícias do Governo do Brasil.
5: Uma realização da Secretaria de Comunicação Social da Presidência da República.
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5: Fique agora com as notícias do Poder Judiciário e do Congresso Nacional. Uma boa noite.
4: A gente volta segunda-feira. Boa noite para você e até lá.
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15: STF fixa regras para o pagamento de verbas indenizatórias e reafirma o teto constitucional.
16: STJ define que oferta de imóvel em plataformas como o Airbnb exige aprovação do condomínio.
15: Justiça Eleitoral atinge 158 milhões de eleitores e 88% de biometria.
16: Boa noite, eu sou Carlos Eduardo Cunha.
15: E eu sou Walter Lima.
16: O STF publicou um conjunto de decisões sobre o regime remuneratório do Judiciário e do Ministério Público.
15: As decisões estabelecem medidas para unificar critérios nacionais de pagamento, restringir a criação de benefícios e ampliar a transparência na folha de pagamento do setor público. Arthur Filho.
17: Entre os principais pontos definidos pelo Supremo Tribunal Federal está o reforço de que o subsídio dos ministros da Corte continua sendo o teto remuneratório da administração pública. O tribunal também reafirmou a equiparação entre os regimes remuneratórios da magistratura e do Ministério Público, desde que observados os limites constitucionais. Outro ponto central é a regra de que verbas indenizatórias só podem ficar fora do teto quando houver previsão expressa em lei nacional, além de unificação de critérios pelo Conselho Nacional de Justiça, o CNJ, e pelo Conselho Nacional do Ministério Público.
16: O uso de imóveis residenciais para estadias de curta duração, como em contratos na plataforma Airbnb, depende da aprovação do condomínio.
15: Essa definição é do STJ. Fátima Uchoa.
18: A proprietária de um apartamento em Minas Gerais pretendia destiná-lo a estadias de curta duração sem necessidade de aprovação em assembleia, mas o condomínio alegava que isso, além de não estar previsto em convenção, afastava o caráter residencial do prédio. No STJ, o voto que prevaleceu no julgamento foi o da ministra Nancy Andrighi. A segunda sessão manteve acórdão do Tribunal Estadual e considerou que o uso dos imóveis para exploração econômica ou profissional descaracteriza a destinação residencial e, por isso, deve ser autorizado por, no mínimo, 2/3 dos condôminos. Essa definição uniformiza o entendimento do próprio STJ sobre o tema.
16: Justiça Eleitoral atinge 158 milhões de eleitores e 88% de biometria.
15: Dados foram consolidados após o fechamento do cadastro eleitoral. Fábio Ruas.
19: O fechamento do cadastro 150 dias antes das eleições é uma forma da Justiça Eleitoral organizar o pleito. E com isso, o Corregedor-Geral da Justiça Eleitoral, ministro Antônio Carlos Ferreira, divulgou as informações durante sessão plenária. São mais de 158 milhões de eleitoras e eleitores, sendo 140 milhões com a biometria registrada. A presidente do TSE, ministra Carmen Lúcia, lembrou que a biometria traz mais segurança para as eleições.
16: Nos próximos dias 13 e 14, o TST sedia um encontro sobre boas práticas de conciliação e mediação.
15: O evento é uma etapa preparatória para a Semana Nacional da Conciliação Trabalhista 2026. Ana Paula Souza.
20: O encontro antecede a Semana Nacional da Conciliação Trabalhista 2026, que acontece de 25 a 29 de maio, com um slogan inspirado na Copa do Mundo, um acordo muda o jogo, já que o trabalhador pode procurar o Centro Judiciário de Conciliação de Conflito antes mesmo de ajuizar uma ação e resolver o problema sem precisar seguir com o processo nos tribunais.
16: Justiça Federal condena a União e INSS a reduzir prazo de perícias médicas no norte do Piauí.
1: A ação foi proposta pelo MPF, Vanessa Pereira.
21: Segundo o MPF, o tempo médio de espera para perícia na região norte do Piauí, especificamente nos municípios de Parnaíba, Cocal e Piracuruca, chega a mais de 6 meses. Tempo muito maior que a média nacional e o prazo fixado pelo STF. Agora, segundo a sentença, o INSS terá até 3 meses para realizar os agendamentos, perícias e avaliações sociais. Para isso, foi autorizado o atendimento de segurados em outras agências do INSS, perícias remotas, mutirões e convênios com entidades públicas ou privadas. Em caso de descumprimento injustificado, a multa estipulada é de R$5 milhões. Ainda cabe recurso da decisão.
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16: Boa noite.
1: Bom fim de semana e até segunda-feira.
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23: Eu sou Ricardo Nakaoka e estes são os destaques de hoje do Jornal do Senado, que começa agora. Congresso promulga lei que reduz penas dos condenados pelos atos de 8 de janeiro. Senado vai analisar redução do tempo de serviço para aposentadoria de policiais e bombeiros militares. Projeto torna inafiançável homicídio no trânsito cometido por motorista embriagado. Boa noite. O presidente do Congresso Nacional promulgou nesta sexta-feira a Lei da Dosimetria. A nova legislação, que reduz as penas dos condenados pelos atos de 8 de janeiro, passa a valer após a publicação no Diário Oficial da União. Repórter Maurício De Santi.
24: O projeto da dosimetria, com o objetivo de reduzir as penas para os condenados pelos atos do 8 de janeiro, foi aprovado pelo Senado e pela Câmara no ano passado, mas sofreu um veto integral do presidente Lula. Esse veto, no entanto, foi derrubado no dia 30 de abril por decisão da maioria dos deputados e dos senadores. Pela Constituição, o presidente do Senado pode promulgar uma lei quando o presidente da República deixa de sancioná-la em até 48 horas. E foi o que aconteceu. Para o senador Carlos Viana, do PSD de Minas Gerais, a lei da dosimetria é uma questão de justiça.
25: As pessoas que foram condenadas em 8 de janeiro, aquelas que depredaram, que cometeram crimes, elas têm que responder de acordo com a sua responsabilidade. Nossa obrigação é fazer essa correção para que as pessoas respondam, mas dentro sim da responsabilidade, dentro do que cometeram.
24: Já o líder do governo no Congresso, o senador Randolfe Rodrigues, do PT do Amapá, tem um entendimento diferente e questiona a legalidade da redução de penas.
26: Se trata de crime contra o Estado Democrático de Direito. Então, claramente, são insuscetíveis de redução de pena, de anistia ou de indulto, conforme prevê a Constituição.
24: Com a publicação do ato de promulgação, a lei da dosimetria entra em vigor. Agora, cada um dos réus interessados precisa requerer a mudança no tempo de condenação junto ao Supremo Tribunal Federal.
23: E a Comissão de Segurança Pública aprovou convites para ouvir o diretor-geral da Polícia Federal, Andrei Rodrigues, e o delegado Marcelo Ivo de Carvalho. A ideia é esclarecer a expulsão de Marcelo Ivo da Fundação de Oficial de Ligação da PF em Miami e a atuação do órgão no episódio que envolveu o possível monitoramento do ex-deputado Alexandre Ramagem em solo americano. As informações com o repórter Bruno Lourenço.
27: Os pedidos de esclarecimento apresentados pelo senador licenciado Jorge Seif, do PL de Santa Catarina, foram motivados por divergências entre as versões da Polícia Federal Brasileira e das autoridades dos Estados Unidos. Segundo o senador, o diretor-geral da PF teria afirmado à imprensa que a detenção de Ramagem foi fruto de uma cooperação bilateral, versão que teria sido negada pelos americanos logo em seguida.
28: O delegado de uma instituição respeitada que nós amamos, respeitamos, que é a Polícia Federal do Brasil, dando declarações desastrosas e acima de tudo ele mentiu, ele inventou ou tem acordo, nós não sabemos. O Brasil precisa saber. O
27: delegado Marcelo Ivo de Carvalho, que atuava junto ao Serviço de Imigração e Alfândega dos Estados Unidos, foi desligado da função após o ocorrido.
23: O Senado vai discutir o projeto da Câmara dos Deputados que reduz o tempo mínimo de atividade militar exigido para aposentadoria integral de policiais e bombeiros. A proposta permite que os estados diminuam em até 5 anos as regras aplicáveis a esses profissionais. Repórter Douglas Castilho.
0: A regra atual prevê que os militares, para fazerem jus à aposentadoria com o valor integral de seus vencimentos, devem trabalhar por 35 anos, sendo ao menos 30 deles como militar. Com a proposta, os estados passariam a ter a liberdade de reduzir o tempo necessário na atividade militar de 30 para até 25 anos. A medida é uma forma de reconhecer as dificuldades inerentes a essas profissões. O senador Stevenson Valentim, do Podemos do Rio Grande do Norte, afirmou ser favorável à discussão do projeto no Senado e explicou suas razões.
2: Você sabe que é trabalhar na escala 24 por 24, 24 por 32, não, e lidando com situações de estresse, passando o dia todo lidando com coisas que ninguém quer lidar, que é a segurança pública, que é trocar tiro com bandido, que é subir morro, que é ir atrás de traficante, de bandido. Eu acho que é justo a gente discutir isso aqui.
0: O texto também afeta a regra de transição daqueles que ingressaram na carreira antes de 2020. Os estados terão a permissão para baixar o requisito mínimo de 25 para 20 anos de serviço militar, embora os profissionais ainda precisem arcar com um pedágio proporcional ao tempo que faltar.
23: E foi sancionada a lei que permite aos médicos residentes o fracionamento das férias anuais. Mas a medida só vai entrar em vigor 180 dias depois da publicação oficial. Repórter Lana Dias.
3: Uma nova lei permite o fracionamento das férias para médicos residentes. O texto sancionado pelo presidente Lula diz que, a pedido, os profissionais na especialização poderão dividir os 30 dias de repouso anual em períodos de, no mínimo, 10 dias cada. O parcelamento também vale para os residentes em outras áreas da saúde, com regras a serem definidas em regulamento. Quando a medida esteve em discussão no plenário do Senado, o senador Nelson Utrade, do PSD de Mato Grosso do Sul, que é médico, explicou que a proposta favorece a formação do profissional.
6: Você já com aquele pique entrando numa cirurgia atrás da outra, dali a pouco você entra de férias, fica 30 dias sem pegar num bisturi, sem pegar nas pinças cirúrgicas. Você regride, é uma coisa natural. Ao passo que se você puder fracionar suas férias, você vai conseguir de uma forma bem equilibrada colocar o seu descanso para ser exercitado sem perder o tempo do seu aprendizado.
3: Também médica, a senadora Zenaide Maia, do PSD do Rio Grande do Norte, defendeu a iniciativa.
7: A residência médica é uma força de trabalho em qualquer hospital e escola desse país. Então, querer fracionar suas férias é justo.
3: O fracionamento de férias começará a valer 180 dias depois da publicação da lei, ou seja, em meados de novembro. Até lá, o médico continua com direito a 30 dias consecutivos de férias, sem possibilidade de divisão. De acordo com a pesquisa Demografia Médica no Brasil, o país contava com 47,7 mil médicos residentes em 2024.
23: Estamos na campanha Maio Amarelo, que busca conscientizar a população da importância do trânsito seguro. Um dos projetos no Senado sobre esse assunto torna crime inafiançável o homicídio no trânsito quando o motorista está sob efeito de álcool. Repórter Márcio Maturana.
8: Começou a campanha Maio Amarelo para um trânsito mais seguro. O Senado analisa vários projetos sobre o assunto. Um deles, na Comissão de Constituição e Justiça, torna o bafômetro obrigatório para motorista envolvido em acidente. O texto é do senador Fabiano Contarato, do PT do Espírito Santo.
10: Se hoje um motorista, mesmo bêbado, mata alguém e fica no local, o delegado está impedido de lavrar o auto de prisão em flagrante, porque não se imporá a prisão em flagrante, nem se exigirá fianças ao condutor que prestar pronto integral socorro à vítima ou que não fugir do local. Então, todos ficam, se recusam a submeter ao teste.
8: Outro projeto aprovado recentemente e já transformado em lei criou o Dia Nacional da Mobilização em Memória das Vítimas de Trânsito, a ser celebrado no terceiro domingo de novembro.
23: E a senadora Damares Alves, do Republicanos do Distrito Federal, destacou a importância da campanha Maio Laranja de enfrentamento à violência sexual contra crianças e adolescentes. A parlamentar defendeu a intensificação das ações de prevenção, denúncia e responsabilização diante da recorrência dos casos no país. Também afirmou que a subnotificação compromete a formulação de políticas públicas eficazes. Damaris Alves também alertou que meninos estão entre as vítimas de abuso sexual e precisam de maior visibilidade nas ações de proteção.
4: E às vezes o menino não fala porque ele acha que foi uma brincadeira. E às vezes o menino não fala porque a vergonha para o menino é muito maior do que para a menina. Mas a gente precisa observar os comportamentos.
23: Com a edição de Paula Groba e trabalhos técnicos de João Lira, o Jornal do Senado fica por aqui. Acompanhe agora as notícias do Tribunal de Contas da União e da Câmara dos Deputados. Boa noite e um bom fim de semana.
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5: 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Jornal Câmara dos Deputados.
11: Câmara aprova aumento da proteção legal para vítimas de crimes sexuais.
12: Presidente garante a votação da proposta que altera a jornada de trabalho.
11: Deputados defendem ações para a promoção do desenvolvimento regional.
12: Boa noite. Gilson Daniel, do Podemos do Espírito Santo, rebate declarações de gestores que criticam o repasse de recursos a municípios. De acordo com o parlamentar, é nas cidades que os investimentos públicos se traduzem diretamente em serviços essenciais, como água e energia.
11: Segundo Gilson Daniel, administrações municipalistas promovem impactos concretos na infraestrutura e na qualidade de vida da população. Ele alerta os capixabas para a importância de políticas que garantam apoio financeiro contínuo aos municípios.
12: Daniel Almeida, do PCdoB, registra a realização de programa do governo da Bahia que busca ouvir moradores, lideranças e representantes da sociedade civil para reunir propostas voltadas ao planejamento público do Estado. Ele ressalta que a abertura da ação ocorreu no início do mês em Irecê.
11: Daniel Almeida sublinha que o modelo funciona como espaço de prestação de contas sobre compromissos assumidos anteriormente pelo Executivo Estadual. Ele assinala que a mobilização deve percorrer outros territórios baianos, ampliando a participação na definição de prioridades para a Bahia.
5: Agricultura.
12: Preocupado com a crise financeira dos produtores rurais, Afonso Rando, PP do Rio Grande do Sul, cobra a votação do projeto que prevê o alongamento das dívidas agrícolas. Ele explica que a medida pode ser viabilizada com recursos do Fundo Social e dos royalties do petróleo.
11: Segundo Afonso Ram, os produtores precisam de condições mais favoráveis que as atuais, como prazo de até 10 anos para pagamento e carência de 3 anos. O deputado avalia que o setor precisa de 180 bilhões de reais para garantir a produção de alimentos e a sustentabilidade no campo.
5: Meio ambiente.
12: Marina Silva, da Rede de São Paulo, destaca encontro internacional sobre a redução da dependência dos combustíveis fósseis realizado na Colômbia no final de abril. A deputada afirma que os países precisam construir planos nacionais de transição para reorganizar as fontes de energia.
11: Marina Silva ressalta que o Brasil participa desse debate com ações de desenvolvimento sustentável. Ela avalia que a instabilidade geopolítica ligada ao petróleo reforça a urgência de alternativas tecnológicas capazes de proteger economias nacionais e ampliar a segurança climática.
5: Economia.
12: No entendimento de Sidney Leite, do PSD do Amazonas, a manutenção das altas taxas de juros pelo Banco Central prejudica o trabalhador. Ele argumenta que o custo do serviço da dívida e os juros do cartão de crédito rotativo pressionam a economia e favorecem apenas o setor financeiro.
11: Sidney Leite alega que programas econômicos como o Desenrola e o fim progressivo do cartão de crédito consignado são insuficientes sem uma redução na taxa básica de juros. Para ele, o Brasil apresenta índices econômicos que não justificam taxas superiores às de países em guerra.
12: Welter, do PT do Paraná, enaltece o programa Desenrola, que, segundo ele, vai ajudar milhões de brasileiros endividados. O deputado explica que a iniciativa do governo busca reduzir juros e facilitar a renegociação de dívidas, aliviando o orçamento das famílias.
11: O deputado afirma que o aumento do acesso ao crédito levou muitas pessoas ao endividamento e o programa surge como alternativa para reorganizar a vida financeira. Para ele, a medida deve ampliar o poder de compra e melhorar as condições de vida da população.
12: Patrus Ananias, do PT de Minas Gerais, defende que o Brasil reduza a dependência da exportação de matérias-primas. Segundo o deputado, o avanço da industrialização nacional, especialmente no setor de minérios, é fundamental para ampliar a autonomia econômica do país.
11: Patrus Ananias propõe a criação de uma empresa pública nos moldes da Petrobras para gerir a exploração de terras raras e outros recursos minerais. Na avaliação dele, o Estado deve assumir o papel principal na geração de tecnologia e riqueza no país.
14: Trabalho.
12: Presidente da Câmara garante a votação da proposta que altera a jornada de trabalho 6x1. Acompanhe na reportagem de Luiz Gustavo Xavier.
1: O presidente da Câmara dos Deputados, Hugo Mota, afirmou nesta quinta-feira que a proposta de mudança na escala de trabalho 6x1 será votada pela Casa e diz que não votar essa matéria não está em questão. Hugo Mota participou de entrevista coletiva na Paraíba após o evento Câmara pelo Brasil, na Assembleia Legislativa do Estado. Segundo ele, o tema já entrou na agenda prioritária do Congresso e deve avançar nas próximas semanas, com expectativa de análise ainda no mês de maio.
13: Queremos que todos compreendam que há uma decisão política de se caminhar nesse sentido. É muito melhor sentar à mesa e negociar o texto, que é quando a gente tem, na verdade, o horizonte já de data para que essa matéria seja votada.
1: Hugo Mota também declarou que há um ambiente favorável à aprovação da proposta e comparou o debate atual a outras mudanças trabalhistas ocorridas ao longo da história brasileira, como o fim da escravidão, a criação da carteira de trabalho e do 13º salário. Da Rádio Câmara de Brasília, Luiz Gustavo Xavier.
11: Lídice da Mata, do PSB da Bahia, é favorável à proposta que reduz a jornada de trabalho, destacando a importância do debate em curso na Câmara. Segundo a parlamentar, a medida pode melhorar a qualidade de vida dos trabalhadores e deve avançar ainda neste mês.
12: Lídice da Mata também rebate críticas sobre possíveis impactos na produtividade, afirmando que o desempenho econômico depende de fatores como tecnologia e políticas públicas. Para ela, a redução da jornada contribui para a dignidade e a saúde dos trabalhadores.
11: Luiz Carlos Mota, do PL de São Paulo, participou da 5ª edição do 1º de Maio dos Comerciários, realizada em Avaré. O deputado informa que o evento reuniu mais de 4 mil trabalhadores que aprovaram 12 propostas em defesa da categoria.
12: Luiz Carlos Mota parabeniza a Federação dos Comerciários do Estado de São Paulo pela organização e reafirma apoio às pautas de valorização profissional e direitos trabalhistas.
14: Transportes.
11: Câmara aprova a renovação de carteira de motorista com mais facilidade para condutores sem multas. O repórter Antônio Vital tem detalhes sobre a medida.
15: A Câmara dos Deputados aprovou medida provisória que torna mais simples a renovação da Carteira Nacional de Habilitação, a CNH, se o motorista estiver inscrito no Cadastro Positivo de Condutores. O cadastro, criado em 2020, contempla os motoristas que não cometeram infrações de trânsito nos últimos 12 meses. A proposta original, editada pelo governo, dispensava os condutores sem multa de fazer os exames do DETRAN para renovar a CNH ou autorização para conduzir ciclomotor. O relator da medida provisória na comissão mista, composta por deputados e senadores, senador Renan Filho, do MDB do Alagoas, alterou o texto e manteve a exigência de exames de aptidão física e mental para renovação da carteira, mesmo para aqueles sem multas. A mudança foi pedida pelo senador Dr. Irã, do PP de Roraima. Ele argumentou que, caso a pessoa não tivesse multas de trânsito, poderia ficar 30 anos sem fazer qualquer exame, o que seria um risco. A medida provisória determina ainda que os custos dos exames de aptidão física e mental e da avaliação psicológica têm que obedecer um teto máximo nacional a ser fixado pela Secretaria Nacional de Trânsito. O governo, ao editar a medida provisória, argumentou que 20 milhões de motoristas dirigem sem habilitação devido aos custos elevados da carteira. A medida provisória que torna mais simples a renovação da Carteira Nacional de Habilitação, a CNH, se o motorista não tiver multas em um período de 12 meses, seguiu para análise do Senado. Da Rádio Câmara de Brasília, Antônio Vital.
12: Pompeu de Matos, do PDT, celebra a decisão do governo de anular mais de 3 milhões de multas aplicadas pelo sistema de pedágio Free Flow. O deputado ressalta que apenas no Rio Grande do Sul foram registradas mais de 1 milhão e 200 mil autuações indevidas.
11: Pompeu de Matos sugere a aprovação de um projeto que permite a vinculação de débitos de pedágio ao IPVA, sem aplicação de penalidades. Ele afirma que a tecnologia, que deveria facilitar a vida do motorista, acabou gerando transtornos para cidadãos e caminhoneiros.
5: Política.
12: Tadeu Venere, do PT do Paraná, critica lideranças de direita e de extrema-direita que acusam a esquerda de incoerência, mas que migram de partidos para viabilizar candidaturas, mesmo quando essa mudança signifique estar ao lado de pessoas a quem combatiam antes.
11: Ao citar a derrubada do veto ao projeto da dosimetria, Tadeu Venere questiona a inconsistência entre discursos rigorosos contra crimes e votos que podem resultar na soltura de milhares de presos. Para ele, por não ter propostas reais para a vida dos brasileiros, a oposição se limita a atacar a esquerda.
5: Justiça.
12: Otoni de Paula, do PSD, reafirma sua tese de que gestões fluminenses autodeclaradas de direita foram responsáveis por episódios de corrupção no Rio de Janeiro. Ele cita irregularidades na Fundação CEPERJ, contratações de funcionários fantasmas e desvio de recursos da privatização da SEDAI.
11: Otoni de Paula critica o uso da pauta ideológica como forma de encobrir problemas administrativos. Ele afirma que operações policiais recentes em secretarias estaduais levantam questionamentos sobre a condução do poder público no Estado.
12: Talíria Petrone, do PSOL do Rio de Janeiro, aponta uma relação entre a família Bolsonaro e o crime organizado. A deputada menciona a nomeação de familiares de milicianos como exemplos de uma trajetória questionável.
11: Talíria Petrone cita ainda aliados políticos ligados à família Bolsonaro, envolvidos em investigações como casos de funcionários fantasmas no CEPERJ. Para ela, o Brasil deve manter o foco no combate à corrupção.
5: Segurança Pública.
12: Anne Ortiz, do PP do Rio Grande do Sul, defende a urgência de a Câmara votar a redução da maioridade penal para crimes hediondos e de extrema violência. Ela cita pesquisa feita pela Real Time Big Data, segundo a qual entre 80% e 90% dos brasileiros são favoráveis à proposta.
11: A congressista opina haver falhas no sistema socioeducativo, onde passa o infrator sem ser corrigido e sem que seja feita justiça às vítimas. Anne Ortiz cita países nos quais as punições a jovens criminosos são compatíveis com a gravidade dos atos e pede revisão da legislação nacional.
12: Vinícius Carvalho, do PL, defende a redução da maioridade penal em casos de crimes graves cometidos por adolescentes. O deputado cita um caso recente de violência sexual contra crianças em São Paulo para cobrar do Congresso Nacional uma resposta mais rigorosa na responsabilização dos envolvidos.
11: Vinícius Carvalho também defende a aprovação de proposta que impede a não persecução penal em crimes de pornografia infantil e pedofilia. Ele argumenta que esse tipo de acordo pode resultar em punições brandas para pessoas que divulgam imagens criminosas contra crianças e adolescentes.
12: Capitão Alden, do PL da Bahia, defende um projeto que aumenta as penas para crimes cometidos contra profissionais de segurança privada. A proposta aprovada pela Câmara, na visão do deputado, busca garantir mais proteção a vigilantes que atuam em situações de risco no cotidiano.
11: Capitão Alden anuncia que o texto também amplia a proteção aos familiares e estabelece tratamento mais rigoroso aos criminosos. De acordo com o parlamentar, a medida tem o potencial de inibir a violência e reforçar a valorização desses profissionais.
12: Helder Salomão, do PT do Espírito Santo, alerta sobre a possibilidade de anistia a quase 200 mil detentos, incluindo agressores de mulheres e pedófilos, após a derrubada do veto ao projeto da dosimetria. Para ele, a possibilidade é estarrecedora frente ao recorde de feminicídios no país.
11: Helder Salomão cita dados do Ministério da Justiça, segundo os quais, no primeiro trimestre do ano, a cada 5 horas e 25 minutos, uma mulher foi morta no país. Para ele, o machismo e o discurso de ódio são as principais causas dessa violência. E o Congresso não pode abrir brechas para a impunidade.
16: Votação.
12: O plenário da Câmara aprovou o aumento da proteção às vítimas de crimes sexuais. O repórter Marcelo Larcher traz as informações.
17: A Câmara dos Deputados aprovou o projeto que aumenta penas para crimes como estupro, assédio sexual e divulgação não autorizada de conteúdo íntimo. No caso do estupro, a pena passa de 8 para 12 anos de prisão, podendo chegar a 32 anos se resultar na morte da vítima. A proposta cria uma lei da dignidade sexual e altera regras do Código Penal, do Estatuto da Criança e do Adolescente e do Código Civil para ampliar a proteção às vítimas de crimes sexuais e endurecer as punições. A pena máxima para assédio sexual aumenta de 2 para 4 anos de prisão. O mesmo vale para o crime de registro não autorizado da intimidade sexual, que tem pena máxima de 1 ano e passa para 3. O texto prevê ainda aumento de até 2/3 das penas se os crimes forem cometidos contra pessoas idosas ou com deficiência, ou se ocorrem em escolas, hospitais ou estabelecimentos policiais ou prisionais. O texto também aumenta punições para crimes relacionados à pornografia infantil e exploração sexual de crianças e adolescentes previstos no Estatuto da Criança e do Adolescente. Dependendo da conduta, as penas poderão chegar a 10 anos de prisão. Além do aumento das penas, o projeto também amplia as situações em que a justiça poderá determinar a perda do poder familiar, incluindo casos de crimes graves e crimes sexuais praticados contra filhos e outros integrantes da família sob responsabilidade do agressor. O texto também prevê que condenados por crimes sexuais possam perder cargos públicos em alguns casos. O texto foi apresentado pela deputada delegada Catarina, do PSD de Sergipe, e sofreu alterações da relatora, deputada delegada Ione, do Avante de Minas Gerais, que justificou as medidas.
18: No presente projeto, a incidência mais gravosa do poder punitivo do Estado para esse tipo de delito odioso também repercute em sanções acessórias a serem impostas a criminosos sexuais, a exemplo da perda da tutela e curatela e da inabilitação para os cargos públicos. Ademais, procura-se garantir proteção às vítimas nas órbitas jurídicas e assistencial, além de investir esforços públicos na educação e conscientização coletiva para a mudança social, construção de espaço público de convívio saudável, respeitoso e seguro.
17: O projeto ainda garante às vítimas de crimes sexuais atendimento psicológico e jurídico prioritário, proteção de dados pessoais e acolhimento humanizado durante o atendimento. O projeto que cria a Lei da Dignidade Sexual e amplia punições para crimes sexuais seguiu para análise do Senado. Da Rádio Câmara de Brasília, com informações de Daniele Lessa, Marcelo Larcher.
16: Saúde.
11: Diego Garcia, do União do Paraná, defende a aceitação de exames solicitados por nutricionistas em laboratórios e hospitais. Relator da matéria na Comissão de Constituição e Justiça, ele afirma que a medida amplia o acesso dos pacientes e reduz a dependência de encaminhamento médico.
12: Segundo Diego Garcia, a iniciativa valoriza o papel do nutricionista e diminui a burocracia no atendimento. O deputado acrescenta que a proposta deve agilizar o acesso aos serviços, especialmente no SUS, além de fortalecer a prevenção e melhorar a qualidade do cuidado em saúde.
19: Então agora nós vamos desburocratizar esse sistema e facilitar, porque basta passar por esse profissional de nutrição, ele já vai ter acesso tanto à receita para os suplementos, como também à receita ou encaminhamento para a realização de exames. Então é mais facilidade, menos burocracia e melhorar a qualidade da saúde da população brasileira. Atuar na prevenção e valorizar os profissionais de nutrição.
11: Dr. Zacarias Calil, do MDB de Goiás, denuncia desperdício de quase 300 milhões de reais com o descarte de 10 milhões de doses de vacinas da Coronavac vencidas e que, por falha logística, não chegaram à população, segundo a auditoria do Tribunal de Contas da União, citada por ele.
12: Dr. Zacarias Calil lamenta o desperdício milionário enquanto a saúde pública passa por carências básicas, como a falta de exames e estrutura hospitalar. Ele defende que o parlamento cobre respostas sobre as compras e pela ineficácia da redistribuição.
16: Educação.
11: José Rocha, do União da Bahia, apresentou proposta de emenda à Constituição que integra o ensino médio à formação técnico-profissional. O deputado afirma que a medida pode ampliar a qualificação dos jovens, reduzir a evasão escolar e preparar estudantes para o mercado de trabalho.
12: José Rocha acredita que a educação técnica é necessária para aumentar a produtividade do trabalhador brasileiro. Ele ressalta que o modelo permite ao jovem ingressar mais cedo em uma profissão sem impedir o acesso posterior ao ensino superior.
11: Soraya Santos, do PL do Rio de Janeiro, fala sobre a importância da educação inclusiva aliada ao trabalho de escolas especializadas. Segundo ela, o sistema público deve garantir inclusão, mas precisa do apoio dessas instituições para atender alunos com necessidades específicas.
12: Soraya Santos também alerta para desafios enfrentados nas salas de aula, como a sobrecarga de professores e a falta de estrutura adequada. Ela destaca ainda a importância de assegurar às famílias o direito de escolher o modelo educacional mais adequado para seus filhos.
11: Termina agora o Jornal Câmara dos Deputados com trabalhos técnicos de Wellington Telles e a apresentação de Luciana Vieira e Tércia Guimarães. Boa noite para você.
12: A Voz do Brasil está de volta na segunda-feira. Uma boa noite e um bom fim de semana.
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2: 4:57.

0: Olha aí, já são 4 horas e 59 minutos.
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0: Eu estou chegando para mais uma festa em seu rádio, mais um programa, o programa Encontro Matinal. A partir de agora, só alegria e descontração. Bom dia para vocês que estão com o rádio sintonizado, você que está aí do outro lado, aquele abraço nosso, muito obrigado, Festa Sertaneja. Dia 9 de maio de 2026, um abraço a todos vocês, sabadão maravilhoso, chuvoso, graças a Deus.

0: Olha aí, a partir de agora você pode ligar, você pode participar. Um abração para vocês. Pedimos a Deus e a Nossa Senhora da Aparecida que abençoe todos nós, que tenhamos de verdade um final de semana feliz.
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0: E assim nós vamos indo pedindo a Deus e a Nossa Senhora da Aparecida que abençoe todas as famílias douradense e sul-mato-grossense. Um abraço.
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0: Estamos chegando para fazer a festa, a alegria, a descontração. É, a partir de agora vocês vão ouvir a oração da manhã. A Nossa Senhora da Aparecida, a nossa mãe, que abençoe todos nós, que tenhamos de verdade um final de semana feliz. Ô Senhora, com seu manto protetor, a partir de agora, abençoe todos nós. E assim nós vamos indo, nós vamos tocando as músicas, nós estamos chegando com alegria, com satisfação. Mas nós vamos chegando e trazendo a nossa oração da manhã. Bom dia.

Esta é uma singela homenagem à Nossa Senhora Aparecida. São versos simples, numa prece comovida, que de joelhos eu faço à Nossa Virgem querida. Que proteja o nosso povo, ricos e pobres, de todas as religiões, de todas as classes sociais. É uma prece sentida que sai do meu coração por essa gente que eu amo, minha gente do sertão. Dai-nos, Senhora Nossa, todo o carinho que emana do vosso santo coração. Pedi por nós nessa hora, é vosso filho que implora, pelo povo do sertão. Ó Virgem Aparecida, dai a fé, maior fervor, curai os que estão enfermos, dai mais luz ao pecador. Consolai os que aflitos desesperam o coração. Protegei os que têm frio, que têm fome e solidão. Dai, Senhora Aparecida, paciência aos incuráveis. Perdoai os miseráveis, aqueles que não têm fé. Ó Virgem Santa, me ouvi.

engrandecei os humildes, exaltando seu valor. Fazei dos pobres mais ricos pela riqueza do amor. Ensinai aos poderosos que a maior felicidade é fazer a caridade para um coração que tem fé. Oh, Virgem dos Olhos Meigos, protegei as criancinhas. Inocentes, pobrezinhas, não sabem por que sofrem. Oh, Divina Padroeira, estendei seu santo manto para enxugar todo o pranto daqueles que vos veneram. Dai-nos, Senhora Nossa,

0: Olha aí, já são 5 horas e 18 minutos. Bom dia para vocês que estão sintonizados. Um abraço, tudo de bom. Acabaram de ouvir Renan e Raí. É, Além do Sol. E vocês sempre sintonizados ouvindo o programa. A música com Abel e Caim, Santa Luzia. E Abel e Caim também. É Desespero. E vocês estão aí do outro lado. Um bom dia, um abraço. Um finalzão de semana chuvoso, que maravilha. Um abraço a todos vocês. Seu Antônio, Dona Santina, já levantou? Ah, seu Antônio, velho. Ali é fera, hein? Tá tomando o chimarrão e a Dona Santina tomando o café da manhã. Um abraço a todos vocês. Vocês sintonizados aqui no programa e os demais ouvintes com certeza já estão com o rádio sintonizado. Tá naquela madorma gostosa e o rádio sintonizado ouvindo o programa. Bom dia. Bom dia para vocês, dona de casa, secretária do lar e os demais trabalhadores, homem trabalhador, vocês que estão aí nas usinas trabalhando, vocês que estão nos hospitais de plantão. É, então tá aí um abraço para vocês profissionais da área da saúde.
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0: E nós vamos sempre trazendo música, vocês sintonizado. Você tá tomando o café da manhã ou não? Ah, tá cedo ainda, né? Mas tem muita gente que já tomou o café da manhã, já saiu para o trabalho.

Horas e 26 minutos, vamos levantando, gente, está na hora. 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Então vamos tomando o café da manhã, bom dia para vocês, vocês dona de casa, secretária do lar, vamos levantando, vamos participando da vida. A vida está tão bela e hoje está sensacional, chovendo, temperatura agradável.

E assim nós vamos indo tocando música, música bonita para vocês. Um abraço a todos vocês, dona de casa, secretária do lar, vocês que estão sintonizados aqui no programa, os demais ouvintes, vocês de sítio Chacras Fazenda, essa hora da manhã tá ordenhando? Que coisa, que maravilha! Mas sempre ordenha mais tarde, porque agora tá tudo tranquilo, né? Não é mais puxando ali com a mão manual a tiração de leite. Agora você está tudo tranquilo, pode começar mais tarde a ordenha, que termina tranquilamente dentro do horário. Os corações apaixonados, bom dia, um abraço.

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Olha aí, 5 horas mais 39 minutos. Acabaram de ouvir com Abel e Caim. É, Mãe Amorosa. E depois Belmonte, Amaraí, Esquina do Adeus e o Barreirito, Desculpas. 5h39. Está na hora de levantar. Vamos levantando, gente. É, Núdio Barbosa, levanta cedo faz bem à saúde, faz bem à vida. Um bom dia para vocês que estão sintonizados essa hora da

Olha aí, 5 horas mais 41 minutos. Um abraço a vocês, vocês sintonizados aqui no programa nesta hora da manhã. Que maravilha! Como é que está a nossa cidade? Como é que estão aí os nossos feirantes começando a trabalhar daqui a pouco, né? Mas estão ali sempre reunidos, chegam cedo e ficam ali ajeitando as coisas e lá e vem pra cá e vai indo. Bom dia pra você, Laudionor. Já levantou, Laudionor? Tá tomando chimarrão? Laudionor levanta cedo. E os demais ouvintes, como é que estão aí? Tudo tranquilo nesta manhã de sábado, que maravilha! E assim nós vamos indo, tocando música pra vocês que estão sintonizados. E os demais vão sintonizar.

E assim nós vamos indo. Um abração pra você, você que está acordado essa hora. Olha aí, hoje tá bom pra dormir, né? Vocês que gostam de dormir, tá aí, ó. Vocês não, nós, né? Gostamos de dormir agora com a chuvinha dessa. O tempo, temperatura 14 graus. Um abraço pra vocês. Ninguém tira ela de mim. Os corações apaixonados, vamos lá. Cinco e 42.

Olha aí, já são 6:05, 6:05, bom dia, Sidney, como é que tá? Tudo tranquilo? É, tá lá o Sidney sempre ouvindo o programa, um abração pra vocês, tudo de bom, festa sertaneja, o programa Encontro Matinal, você está aí do outro lado, ele pediu a música Arapuca, tocamos aí, você está ouvindo, ouviu a música, um abraço pra você, Jaqueline, bom dia, o café da manhã já... Tá pronto? Ah, coisa deliciosa. Então tá aí um café da manhã, uma hora dessa. É bom demais, hein? Então tá aí um abraço pra você, Sidney. Um bom final de semana. E aqui tá caindo chuva. Choveu a noite inteira e até agora tá chovendo. Que maravilha. Um abração pra todos vocês aí.

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Olha aí, 6:13, 6:13. Vamos levantando, gente, está na hora, está na hora. Vamos ouvindo o programa Encontro Matinal. Vocês estão aí do outro lado, sempre sintonizado. Um abraço para vocês.

Olha aí, já são 6 horas e 25 minutos. Acabaram de ouvir Deli Delinha, Prenda Querida, e também outro modão, Chico Rei, Paraná, Lua Testemunha, Cristi Ralph, Cama Fria. Bom dia. Vamos levantando, gente. Vamos ouvindo a música sertaneja. Para mim, uma felicidade, uma tranquilidade estar falando com vocês. Não é fácil, não, mas nós vamos tocando a vida. Tem certas coisas na vida da gente que se torna difícil, mas Deus é maior, com certeza.

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Olha aí, 6 horas e 45 minutos, 6h45. Um abraço a todos vocês. É a Festa Sertaneja, é o programa Encontro Matinal. Vocês podem ligar e participar através do telefone 3425-8787.

Olha aí, já são 6 horas e 51 minutos. Acabaram de ouvir com Roberta Miranda, Garçom Teodoro e Sampaio. É, Paixão Proibida, A Menina do Pedágio, Peão do Vale e Valentim. Um abraço para vocês. Dona de casa já levantou essa hora da manhã. Muita gente trabalhando, muita gente descansando, muita gente curtindo férias, outras trabalhando.

É, quem está ouvindo nós também é o Lindamar. Então, bom dia para vocês que estão sintonizados, ouvindo o programa essa hora da manhã. Um abraço, tudo de bom para vocês. Nosso muito obrigado, você que está aí do outro lado, a Iraci também, ouvindo o programa. Um abração para todos vocês. Finalzão de semana chegou. Laudionor, tá na hora, Laudionor. Já levantou? Tá tomando um chimarrão. Bom dia, um bom dia, tudo de bom para vocês. Salu! Como é que tá aí, Salu? Salu levanta cedo, diz que levanta cedo, eu não sei não, viu? Eu acho que ele tá já no quinto sono.

Tocando música pra vocês. Você que se encontra no estradão de Mato Grosso do Sul, um abraço. Tudo de bom. É, vocês que se encontram ali na borracharia do Rodrigo, grande Rodrigo Galdério, tá lá com a moçada. Tudo de bom pra vocês, um abraço. Finalzão de

Olha aí, já são 6:56. Um abraço para vocês. Tudo de bom. É, compadre, ele tá lá sintonizado, Juraci Gonçalves, oferecendo o programa para sua esposa, a mãe dos filhos dele. É, índio rei, tá ali só curtindo o amor e tomando um chimarrão, contando história daqui, de lá e de acolá, lá da Vila Varga. Ô, barbaridade, nós estamos juntos aí, Juraci. Um abraço para você, Arminda, também. Tudo de

0: Olha aí, um abraço pra você, está lá o Donato. Donato, bom dia. Donato Vaz, está lá tomando chimarrão da manhã e com rádio sintonizado. Um abraço pra vocês, tudo de bom, festa sertaneja. Vocês, como é que estão aí? Nos nossos bairros de nossa cidade, um abração para vocês, tudo de bom. Você está aí sempre sintonizado, ouvindo o programa Encontro Matinal. É, Brasilino, Brasilino está sintonizado? Bom dia, Brasilino. Tudo de bom para você. Está lá ele, a esposa dele, a Maria Kilm, está lá com o rádio sintonizado, lá no Arce Figueiredo 2.
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0: 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Já são 7h04. Um abração para vocês. Sidney Nogueira, como é que tá aí? Lá no município de Miranda, tá lá sintonizado, ouvindo o programa. Tudo de bom para você, índio véi.
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0: Moçada, nós estamos sempre aí, Juraci Gonçalves. É, Juraci, velho, não brinca, o moço da Vila Vá.

0: nós vamos indo, vamos em frente, vamos trazendo aí para vocês o nosso apoio cultural. Daqui um nadinho eu estarei de volta junto com vocês. Nossa.
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felicidade. Olha aí, 7h15. Bom dia. Bom dia, Ceará. Ceará tá lá sintonizado, tomando café da manhã. Um abraço, tudo de bom. Final de semana feliz. Dona Hilda, prontou o café tem que ser reforçado, hein? Então tá aí. Um abraço, Ceará. Almoço lá de Vila Brasil. Então tá aí, tudo de bom. Dona Santina, tá sintonizada, seu Antônio, bom dia, o finalzão de semana feliz.

0: Olha aí, já são 7 horas mais 29 minutos. Um abraço para vocês, para todas as mães. Amanhã é o Dia das Mães. É o dia especial. Dia das Mães é todos os dias, cuidando da casa, cuidando dos filhos. E você, filho, dê um abraço na sua velha. Nessa velha companheira que talvez deixa de comprar uma coisa para comprar para você. É, isso aí representa muito na vida das pessoas. Tem muitas mães que não ligam para os filhos, mas isso aí é a minoria, mas Deus perdoa, o filho tem que aprender a perdoar e assim por diante. Mas o amor de mãe, normalmente, quando é pequeno, está ali embalando, está trocando, está arrumando, e assim é a vida da mãe. E cada um de vocês que estão nos ouvindo, um abraço bem apertado. Que Deus abençoe cada lar douradense sul-mato-grossense. E vamos trazendo mais música, festa sertaneja continua. Um abraço para vocês, mulheres.
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aqui a rainha do lar. Nós também lá no sertão faz a comemoração desta data tão querida, que é de nossa mãezinha.

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8: Olha aí, 7:46. Um abraço pro gaúcho do pandeiro. Tá lá no BNH Quarto Planner. Oferece o programa de hoje para sua irmã e todas as mães. Sua irmã Daisy ali da W19, parece, se não me engano. Ele passou aqui, mas nós estamos mandando alô para todas as mães do Brasil, desse imenso mundo. Um abraço para vocês, tudo de bom. Tá lá sempre sintonizado, ouvindo o programa. Batata, bom dia. Tá lá o Batata também ouvindo o programa. Um abração para vocês. É a Festa Sertaneja, é o programa Encontro Matinal. É, grande Donizete Losbach também sintonizado. Bom dia, Donizete, um abração. E assim nós vamos indo. Juraci Gonçalves e Arminda sintonizado. Um abraço para vocês também. É a alegria, a descontração. É o programa da final de semana, dos sábados. Estou sempre aqui. Seu Antônio, tá lá sintonizado. Um abraço. É Dona Santina, toda moçada com rádio sintonizado, ouvindo o programa, um abração para vocês, tudo de bom. Também está sintonizada aqui, já são 7:48. Dona Flora, bom dia. Dona Flora está lá sintonizada, tomando café da manhã, um abraço, tudo de bom. Feliz Dia das Mães para vocês. Vamos tocando música.

Olha aí, são 7 horas mais 59 minutos, 7h59. Bom dia para vocês, mamãe sintonizada aqui no programa. Tudo de bom para vocês, Festa Sertaneja é o programa que vai ao encontro a vocês. Vocês que estão sintonizados mais diversos bairros de nossa cidade, nas cidades vizinhas, um abraço para vocês, que Deus abençoe.

mandar um alô ali no PNH Quarto Plano para minha esposa, mãe dos meus filhos. Um abraço, tudo de bom. Deus abençoe, um beijão, minha querida. É, pelo seu dia amanhã. Você é uma mãe maravilhosa, uma esposa maravilhosa. Então tá aí um abraço, um beijo. Que Deus continue te abençoando.

Olha aí, 8 horas e 6 minutos, 8 e 6. Vocês acabaram de ouvir, olha aí. Goiânia e Paranaense, fiel parceiro, e também tinha um tanto que nem sei, Jorge Mateus, música bonita. João Mineiro e Marciano, Dama da Noite. Vocês estão ouvindo o programa? Então tá aí, um abraço, chuvoso, tempo gostoso, agradável. Tudo de bom, finalzão de semana, nós

0: Amanhã é Dia das Mães, então eu sugiro, que tal você dar de presente? Ainda dá tempo. Passe numa loja, em todas as principais livrarias do Brasil, você encontra um livro inabalável. Este livro que traz com fé, a tempestade vai passar. Inclusive, atrás tem um QR Code que quando a mãe, tua mãe, colocar o celular, ela vai se surpreender, porque tem a música A Tempestade Vai Passar com Fafá de Belém. Este livro é de encorajamento, é uma reflexão profunda, à luz de Jó. Isso mesmo. Por que as pessoas sofrem? Como lidar com o sofrimento? Como lidar quando perdemos coisas importantes na vida? Como lidar com isso? Um bom presente para sua mãezinha. Um bom presente para você mesmo. Na verdade, adquira dois. Um para você e um para sua mãe. Inabalável. Com fé, a tempestade vai passar. Filha de Deus, que a paz de Jesus esteja com você.
1: Bom dia, padre.
0: Deus a abençoe. Você fala de onde?
1: Eu falo de Minas Gerais. Sou a filha de Deus.
0: Uma filha de Deus. Eu tenho que perguntar, às vésperas do Dia das Mães, você é mãe?
1: Eu sou mãe.
0: Então, independente do que você vai partilhar comigo, parabéns pelo Dia das Mães.
1: Obrigada, padre, pelas suas palavras.
0: Diga lá, filha.
1: Padre, hoje eu peço oração à minha família. Eu tenho um relacionamento de mais de 10 anos. E houve uma traição por minha parte. Houve, foi uma vez só. E ele descobriu. Da maneira mais dolorosa que a gente pode ter.
0: Como
1: nunca
0: foi?
1: Tinha. Ele foi pelo aplicativo, ele viu algumas mensagens. As mensagens não eram diretas, né?
0: Sim.
1: Mas que ele teve, ele foi me perguntando até o ponto de eu sentar e falar realmente o que houve.
0: Certo.
1: A início nós discutimos, mas nunca teve uma discussão, nunca teve agressão.
0: Tá.
1: Aí teve um respeito ainda muito grande da parte dele.
0: Uhum.
1: Houve a intenção de separação.
0: Uhum.
1: Mas não houve essa separação.
0: Sim.
1: E hoje, alguns meses se passaram. A gente não toca mais no assunto. Mas não teve ainda, ele não me disse ainda, te perdoo, porque eu sei que a ferida está ali. Mas a gente está no convívio hoje muito bom. Eu consegui trazer a igreja para dentro de casa. Hoje eu cons-

0: consigo acender a vela, colocar do lado da água para benzer o Senhor. Uhum. E hoje ele também bebe dessa água.
1: Uhum.
0: Eu consegui hoje colocar o rádio quando eu estou em casa, ou o aplicativo, a televisão, e ele estar ouvindo.
1: Tá,
0: então
1: bom.
0: Hoje eu senti que ele também me aceitou, ele me perdoou. Só que aí eu peço oração.
1: Qual a
0: pra...
1: tua dúvida?
0: A minha dúvida é porque ele é muito silencioso. Ele tem muita ansiedade. Eu procurei ajuda para mim, mas ele fala que não quer para ele, porque quando fica às vezes sem dormir, eu fico pensando. Eu não sei se ele ainda está pensando em alguma coisa, em alguma maldade que ainda possa ter, se tem alguma dúvida. E eu quero a oração hoje, além para mim, para o meu filho, mas para ele,
1: tá,
0: para que o coração dele acalme.
1: Eu tenho que fazer umas perguntas para você, filha.
0: Tá,
1: eu
0: bom.
1: Comecei dizendo parabéns pelo Dia das Mães. Valeu a pena a traição?
0: Não.
1: Você se arrepende?
0: Muito.
1: Seja honesta com você mesmo. Você está com a tua identidade preservada.
0: Sim.
1: Se arrepende?
0: Demais.
1: Você já procurou um padre e confessou?
0: Já.
1: Recebeu absolvição?
0: Sim.
1: Cumpriu a penitência que ele deu?
0: Cumpri.
1: Certo. Isso é importante. Depois, você disse, eu consegui trazer a igreja para dentro de casa. Está ótimo, parabéns. Mas você... e seu marido foram da casa para a igreja? Vocês vão à missa todo domingo?
0: Eu vou. A partir do ocorrido, a partir da confissão, eu não tenho falhado a missa.
1: Vocês são casados na igreja?
0: Não. A gente.
1: Então vocês não comungam?
0: Não.
1: O caminho agora é um caminho de uma mudança radical.
0: Sim.
1: Eu recomendo, filha. Não se assuste com o silêncio. São José também foi um homem do silêncio. Mas mais do que o silêncio, você pode perceber se há nele alguma coisa que o incomoda. Você não é ficar falando do assunto, mas é perceber se existe carinho, afeto da parte dele. Se teu marido tem com você carinho, afeto, se vocês estão conseguindo ter uma vida marital, uma vida de casal boa, você sente isso?
0: Sinto.
1: Ou vocês estão cada um no seu canto e estão gelados?
0: Não, foi pelo contrário.
1: Então esse agora eu proponho que vocês façam um retiro de casais. Eu estou falando sério, ele não quis um tratamento, tá bom, que bom que você foi, mas um retiro de casais. E ver o termômetro para casar na igreja. Talvez tudo isso aconteceu porque Deus não permite algo ruim se não é para tirar algo de bom. Nós estamos vendo isso em Jó. Então, aproveitar de tudo que está acontecendo para realmente sacralizar esse sacramento, esse casamento. Tá bom?
0: Tá bom.
1: Vamos rezar por ele, sim. E que, de novo, procure um retiro de casais. Você, como diz, trouxe a igreja para dentro de casa. Mas agora vocês precisam estar dentro da igreja. Que Deus te abençoe, filha. Não vou perguntar mais, porque senão acaba revelando a identidade. A frase, ela não deve passar despercebido. Deus não permite nada de ruim se não puder trazer algo de bom. Para você, mãe é? Vai lá no chat, partilhe conosco. Escute esse testemunho.
2: Padre, aqui é uma filha do Paraná. Em dezembro de 2022, a minha sobrinha foi mandada para uma oncologista para fazer o tratamento do útero, onde ela estava com os tumorzinhos, onde foi tirado para fazer biópsia. Ela não queria que a mãe soubesse, que os avós soubessem, e ficou comigo, que era a tia. Padre, naquela resposta que a gente estava esperando daquela biópsia, um dia 15 para as 10,
1: sim,
2: eu comecei a olhar no relógio e pedia para Deus, para o Senhor falar comigo.
1: Pois
2: naquele
1: não.
2: dia, eu estava fazendo faxina na minha cozinha, com a vassoura na mão. Padre, o Senhor falou assim, hoje a gente vai começar um momento diferente.
1: Olha aí.
2: Hoje a gente vai começar com uma oração. Continuei o meu serviço ouvindo o Senhor. O Senhor disse assim: ei, você aí, filha, guarde essa vassoura, ergue os seus braços e vamos rezar. Eu pedia muito a Deus, que eu estava acabando as minhas forças, eu já não sabia mais o que fazer. O Senhor falou assim: filha, você está perguntando, escuta, cadê sua força? Sua força está em você, levanta sua cabeça. Padre, no final o Senhor disse assim: filha, essa raiz desse câncer, a sua fé curou. Eu ajoelhei, comecei a gritar de alegria e chorar de felicidade. Padre, passou 10 dias, chegou o resultado da biópsia dela.
1: Louvado seja Deus.
2: Padre, ela não tinha nada.
1: Amém.
2: Padre, eu prometi que eu iria na sua igreja, Nossa Senhora de Guadalupe, em Curitiba, assistir uma novena. Padre, no que eu cheguei, ainda era pandemia.
1: Sim.
2: Padre, eu assisti a missa do Senhor no segundo banco, no momento da homilia. O Senhor disse assim, que tinha muitas pessoas diferentes que estavam ali visitando a igreja e que uma dessas pessoas tinha ido agradecer a cura de um câncer.
1: Olha aí.
2: Padre, meu menino que estava do lado começou a chorar e arrepiou.
1: Oh, meu Deus.
2: E disse: mãe, que bênção, como ele sabia. Então, padre, eu estou deixando
1: de
2: aqui o meu testemunho. Amém, Jesus.
1: Deus abençoe. Eu vou para o intervalo, gente. Aproveite agora nesse intervalo, vai lá no chat. Para você, mãe é? E voltando, eu quero lembrar que nós estamos em Jó, capítulo 1, versículo 13 e 22. E a novena que estamos fazendo, você encontra também no livro Inabalável, na página 137. Inabalável, 137. Eu volto já, volte comigo.
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0: E nós vamos para a leitura orante de Jó, mas eu falei desde o começo, uma homenagem deste programa a todas as mães, amanhã dia das mães, vivas ou falecidas. E o pessoal interagindo bastante ali, ó. Estão lá no chat, vai lá. Aproveita, se inscreva no YouTube, Padre Manzotti, se inscreva. Faz esse capricho, é importante. Ana Paula, ela disse assim, tá lá. Mãe é colo que acolhe, a voz que orienta e o amor que nunca desiste. Que coisa linda. Põe um fundo musical, Mariano. Eu acho melhor. Todas as mães se identificam com Nossa Senhora, principalmente orquestrada, sacristão. Marcos Vinícius, ele disse assim, mãe, é a presença de Deus em forma de cuidado dentro de nossa casa. Toca o sino, sacristão. A Juliana está lá no chat e disse assim, para mim, mãe é sinônimo de amor verdadeiro e de força nos dias difíceis. Vamos lá, gente. Para você, mãe é três pontinhos. Amado povo de Deus, nós vamos à leitura orante. Mas, ó, sacristão, não importa o que tem. Solte o que as pessoas têm dito sobre a leitura orante, seja Salmos, seja Romanos. Jó, acho que ainda não chegou nada. Solta lá.
1: Sou a mensageira da Capelinho, ouço o programa Experiência de Deus. Todos os dias acompanho o Padre Reginaldo Manzotti. No dia de hoje, eu quero falar sobre o Salmo 135.
0: Muito bem.
1: Hoje, no dia 6 de fevereiro, faça milagre na minha vida.
0: Opa!
1: Eu não mereço, mas Jesus, tenha compaixão de mim. Eu espero um milagre.
0: Isso.
1: O amor de Deus é grande.
0: Isso aí.
1: Preciso ressignificar sua vida.
0: Que lindo.
1: Repensar, corrigir seus erros. Dê um novo começo.
0: Que
1: Deus
0: bom.
1: É bom. Confio na graça, não vou desistir. Preciso muito dessa graça e o Senhor vai me abençoar.
0: Com certeza.
1: Eu tenho um filho que está tendo
0: uma
1: muito
0: mãe
1: problema
0: falando
1: pra mim, mas Deus vai abençoar e vai agir.
0: Tudo a ver.
1: Esse salmo foi para mim hoje, o Salmo 135, hino de louvor.
0: Mãe, não podia ser melhor, sacristão. Uma mãe que pede pelo filho. E eu rezo por você, Nossa Senhora, escute essa mãe que está refletindo o Salmo 135 e todas as mães que estão nessa peleja. Educar os filhos é uma peleja contínua. Então, Nossa Senhora, essa mãe que está falando deste Salmo, mas tantas mães que ainda esperam por um milagre, ela dizia. Meu milagre vai chegar. Deus abençoe. Bíblia aberta, cartilha de oração. E hoje, Jó, capítulo 1, do versículo 13 seguintes. Jó, capítulo 1, versículo 13 seguintes. Padre, eu estou meio assustado com Jó. Eu falei. Não é tão fácil não, meu filho. Escute lá. Um dia, enquanto os filhos e filhas de Jó estavam num banquete na casa do irmão mais velho, chegou à casa de Jó um dos empregados e lhe disse, nós estávamos arando a terra com os bois e as jumentas estavam pastando ali perto. De repente, os sabeus nos atacaram e levaram tudo. Eles mataram a espada, os empregados, e só eu consegui escapar para trazer a notícia. Enquanto ele ainda estava falando, veio outro empregado e disse, escute, nós estamos na leitura de Jó, capítulo 1, versículo 16. Enquanto estava ainda falando, veio outro empregado e disse, raios caíram do céu e mataram todas as ovelhas e os pastores. Só eu consegui escapar para trazer a notícia. Enquanto Este ainda estava falando, chegou um terceiro e disse: três bandos de caldeus nos atacaram e levaram os camelos. Eles mataram a espada os empregados e só eu consegui escapar para trazer a notícia. Enquanto, versículo 18, enquanto este ainda estava falando, chegou mais um que disse a Jó: os seus filhos e suas filhas estavam no meio de um banquete na casa do seu filho mais velho. Versículo 19. De repente, veio do deserto um vento muito forte que soprou contra a casa e ela caiu em cima dos seus filhos. Todos eles morreram e só eu consegui escapar para trazer a notícia. Versículo 20. Então, atenção, qual você imagina que foi a reação de Jó? Sem pressa. Nós estamos falando de vários acontecimentos catastróficos. Primeiro, disse: os bois e os jumentos foram levados. Mal tinha recebido a notícia, veio outro: as ovelhas e os pastores foram mortos. Depois, a terceira notícia: os caldeus atacaram os camelos e levaram embora. A pior notícia. Ainda não a pior, mas para um pai a pior. Seus filhos e filhas morreram soterrados quando a casa desmoronou. Versículo 20. Então Jó se levantou e, em sinal de tristeza, rasgou as suas roupas, rapou a cabeça. Depois, ajoelhou-se, encostou o rosto no chão e adorou a Deus. Eu vou ler de novo. Você entendeu o drama que ele está vivendo? As perdas que ele teve? Versículo 20. Então Jó, pense, se coloque no lugar de Jó. Você teria esbravejado, xingado a Deus, se revoltado, arrancado os cabelos, blasfemado? Eu me arrepio quando eu leio Jó, daí que me inspirou esse livro. Eu fico pasmo. Então Jó levantou-se, em sinal de tristeza, rasgou suas roupas, rapou a cabeça. Depois, vou até colocar com outra cor, ajoelhou-se, encostou o rosto no chão e adorou a Deus. E o que ele disse? Escute versículo 21. Nu nasci, sem nada. Sem nada vou morrer. O Senhor deu, o Senhor tirou. Louvado seja Deus. Nu nasci, sem nada. E sem nada vou morrer. O Senhor deu, o Senhor tirou. Louvado seja Deus. Eu paro assim e vou para o intervalo. E eu volto. Vamos tentar rezar isso. Vamos tentar. Porque Jó é muito forte. Voltamos já.
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0: Como você sentiu a leitura? Toca, não toca? E esta é ainda a primeira prova de Jó. Tem mais? Sim. Semana que vem você vai ficar boquiaberto. Mas eu quero voltar ao texto. Nu saí, nasci. Sem nada. E sem nada vou morrer. O Senhor deu, o Senhor tirou. Louvado seja Deus. Como isso ecoa dentro de você? Deus deu, Deus tirou. Louvado seja Deus. E o versículo 22 termina dizendo assim: apesar de tudo o que havia acontecido, Jó não pecou, nem pôs culpa em Deus. Filhos amados, eu disse para você ainda na leitura orante que esse livro de Jó me inspirou, inabalável, com fé, a tempestade vai passar. E na página 19, se você tem o livro, eu comento exatamente o que nós estamos refletindo. O sofrimento chega sem avisar e nos obriga a parar, a olhar para dentro, a buscar algo maior. O sofrimento faz o ser humano se ajoelhar, não por fraqueza, mas por humildade, porque diante da dor todos somos pequenos e ao mesmo tempo capazes de gestos imensos. O sofrimento é um daqueles grandes mistérios que inquietam os mais sábios. E eu convido você hoje a pegar o livro, página 19, dentro da leitura orante, e ver o grande argumento de Santo Agostinho. Se Deus é bom, por que existe a dor? Esta foi a leitura orante de hoje. Amém. Padre, terminou pesado. Jó vai ser assim, mas não vai deixar de acompanhar. O pessoal continua interagindo. Vamos dar uma leveza, né, sacristão? Para mim, mãe é. E o pessoal interagindo conosco. O Roberto, mãe é quem ensina a caminhar na vida também da fé. Toca o sino, sacristão, por Roberto. A Daniele, mãe é amor que protege, aconselha e nunca abandona. Vamos lá, gente. Vamos lá no chat, interage. E depois manda muito coração para as mães. E não se esqueça, ei, não se esqueça de se inscrever no YouTube Padre Manzotti. Se todo mundo que acompanha o YouTube se inscrevesse, o algoritmo seria muito maior. Pensa nisso. Não é para o Padre Reginaldo, é para a evangelização. Silvânia, bom dia. Que a paz do Senhor esteja com você.
1: Bom dia, Padre Reginaldo. Sua bênção.
0: Deus abençoe. Você fala de onde, Silvânia?
1: Eu falo de Fátima do Sul, Mato Grosso do Sul.
0: Você é mãe?
1: Não, padre.
0: Tá bom, mas então
1: mas
0: vamos...
1: eu tenho a minha mãezinha,
0: então,
1: querida.
0: Véspera do Dia das Mães, diga o nome da sua mãezinha querida.
1: Maria Dias da Silva.
0: Então, Maria Dias... da Silva, tá aqui. Parabéns, dê um abraço à sua mãe por mim. Diga, Silvânia, a palavra é sua.
1: Padre, o Senhor é uma bênção na nossa casa, na minha vida. E eu estou ligando para pedir uma oração para o Senhor. Estou muito emocionada, padre. A ligação caiu várias vezes. Eu falei,
0: Deus,
1: não vou conseguir falar com o Padre Reginaldo.
0: Mas hoje é seu dia. Você quer oração
1: hoje é
0: por
1: meu
0: quê,
1: dia,
0: querida?
1: Padre, eu quero oração para minha irmã, Márcia, que há 2 anos a gente vem lutando com ela. Problema seríssimo de coluna.
0: Márcia?
1: Padre. Márcia Dias da Silva.
0: Tá bom,
1: Silva.
0: Tá certo.
1: E pelo meu tio também, que de setembro para cá, de 2025, caiu, mas quebrou a bacia e afetou a coluna.
0: Como é que é o nome dele? Dizia,
1: Armando Dias
0: tá.
1: José.
0: Então o tio pela coluna, a Márcia também pela coluna, né?
1: A Márcia também, padre. Da minha irmã é muito sério, ataca dor de cabeça.
0: Entendo.
1: E tem que ir pro hospital tomar morfina.
0: Tá
1: não
0: bom.
1: Pode trabalhar.
0: Tá certo. Mais alguém, querida?
1: Quero colocar meus pais em oração.
0: A Maria já foi. Qual o nome do pai?
1: José Manuel da Silva.
0: Tá.
1: Os meus irmãos.
0: Diga o nome, filha.
1: Elias José da Silva, Jorge José da Silva e Márcia Dias, que já tá, né?
0: Que Deus abençoe, Silvânia, de Fátima do Sul, Mato Grosso do Sul. Lá tem a rádio Fátima FM. Diretor João Hermes, Dom Henrique Aparecido de Lima, Diocese de Dourados. Vou atender rapidinho, tomara que eu consiga. Maria do Carmo, bom dia.
2: Bom dia, padre.
0: Deus abençoe, você fala de onde?
2: São Domingos, Sergipe.
0: Você é mãe?
2: Sou mãe, sim.
0: Parabéns, porque amanhã é Dia das Mães. Deus abençoe você.
2: Obrigado por esse parabéns. Fico muito feliz.
0: E o nome da sua mãezinha, diga lá.
2: Patrocina Alves de Jesus.
0: Patrocina. Adorcina, tá. Diga lá, a palavra é sua, querida.
2: Padre, eu liguei para dar um testemunho que eu escuto o senhor todo dia.
0: Tá.
2: Todo dia na minha casa, graças a Deus.
0: Certo.
2: Eu sou muito feliz de ter o senhor todos os dias fazendo oração por nós, né?
0: Sim.
2: Eu trabalhei no setor, aí eu fui muito humilhada, pisada, aí o senhor foi e disse assim, minha filha, procura um doutor, vá se consultar, você está chorando de dia a noite.
0: Entendi.
2: Aí eu fui, padre, eu fui. Cheguei lá, o doutor não queria me atender, eu comecei a chorar, aí ele botou pra dentro.
0: desculpa, filha, eu não tô rindo não, de você. Me perdoe.
2: Aí eu comecei a chorar, ele disse, eu não vou lhe atender. Eu digo, você vai me atender. Aí eu comecei a chorar, ele disse. Aí poucas horas, ele me atendeu. Aí passou um remédio pra eu parar de chorar. Aí
0: entendi.
2: Eu consegui dormir, que eu não estava conseguindo dormir, porque é triste trabalhar no setor e ser pisada e humilhada.
0: Mas a muito pergunta triste. Que não quer falhar, a senhora conseguiu perdoar quem te humilhou?
2: Eu consegui.
0: Ah, que bom.
2: Eu sou dessas pessoas assim, me pisa, me machuca e depois eu dou o perdão.
0: Que bom. Isso é ser eu cristão, dou. Viu, Maria do Carmo?
2: E toda vez que eu venho para a minha cidade, tem um Santíssimo aberto. Eu entro todo dia para chorar dentro quando eu tenho um problema.
0: Tá bom, mas ó, nas suas orações reze por mim também, tá? E
2: eu
0: não é à toa,
2: rezando,
0: você tem um nome muito bonito, viu? É da nossa Dinda, Maria do Carmo, Nossa Senhora do Carmo.
2: Isso, quando o senhor vir para Caju, eu vou dar um testemunho pessoalmente. Eu fui para Caju, eu estava operada.
0: Ah, é? Foi bonito, né? Foi um momento muito forte, não foi, não?
2: Ali foi muito bonito, eu queria entrar, não consegui comprar camisa. Fiquei assim, desesperada, querendo entrar, mas não consegui. Mas Deus sabe todas as coisas. Quando o senhor vir para Caju, Sergipe, eu vou dar um testemunho, vou dar um presente.
0: Muito obrigado. A senhora me acompanha como ali em São Domingos?
2: Na cultura de Aracaju, Sergipe.
0: Tá bom.
2: Quando não pega a cultura, Lagarto, Sergipe.
0: Tá bom, querida. Um feliz Dia das Mães para a senhora, para toda a sua família. Maria do Carmo, lá de São Domingos, Sergipe, Rádio Cultura FM de Aracaju, Padre Marcelo Conceição, São Domingos, a Rádio São Domingo FM, Miguel José, o Arcebispo Dom Josafá Menezes da Silva de Aracaju. Eu vou para o intervalo, eu volto já. Gente, voltando, nós temos um momento de oração e homenagem às mães. Nós vamos voltar rezando pelas mães. E continue lá no chat. Para você amanhã e nós estamos no terceiro dia. Jesus das Santas Chagas, restaurai meu coração. Tudo isso aqui. Voltamos já, volte comigo, povo de Deus.
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E a nossa homenagem a todas as mães, vivas ou falecidas, né? E olha, eu já vou falar dos aniversariantes. Vou dizer uma coisa pra você: você tem tua mãe viva? Curta, aproveite, abrace, expresse carinho, porque vai tão rápido. E tem hora que dá uma saudade, gente, dá uma saudade. Como é gostoso a gente poder dizer mãe. Ainda bem que a gente pode chamar Nossa Senhora de mãe, porque dá uma saudade. Então eu digo, se você tem tua mãe viva, viva intensamente essa proximidade. Ninguém é perfeito, tua mãe não é perfeita, mas é tua mãe. Bom, ao som dessa música, aniversário de Dom Antônio Fontinelli de Melo, da Diocese de Humaitá, Amazonas, Dom Edmilson Soares Nobre, da Diocese de Oeiras, Piauí, a cidade Teixeira de Freitas, Bahia. Nós temos lá a TV Evangelizar, canal 16.1, minha saudação, 1 ano e 11 meses no ar. A rádio, as rádios fazendo aniversário: Tropical FM na Uirlândia, Mato Grosso do Sul, TV Vivax, São Paulo, São Paulo. Amanhã, aniversário de Dom Juan Cot, da Diocese de Zedoca, Maranhão. Dom Raimundo Neto, da Diocese de São Gabriel de Cachoeira, Amazonas. Cidade de Paroapebas, Pará. Nós temos a TV Evangelizar, canal 16.1, há 11 anos e 6 meses no ar. Pode ser, tá bom, Deus abençoe. Esperança FM, Água Nova, Rio Grande do Norte. Exclusiva FM, Nísia Floresta, Rio Grande do Norte. Guaranésia, Viva FM, Guaranésia, Minas Gerais. Massa FM, Taberito, Minas Gerais. Progresso AM, Monte Santo de Minas, Minas Gerais. E eu continuo, pessoal interagindo ali, vamos lá. Para você, mãe é a Renata. Mãe é um pedacinho do céu que Deus colocou em nossa vida. O Lucas, lá no YouTube, lá no chat, participando. Mãe é coração da família, é verdade. Quando falta a mãe dentro de casa, parece que não tá certo. Nada contra os pais, mas a mãe é aquele aconchego, oh, coisa boa. Carlos Eduardo, mãe é aquela que reza por nós até quando ninguém mais lembra. Eita, gostei. Patrícia, mãe é abraço que cura. Então, vamos juntos. Vamos juntos. Se unam, filhos e filhas. As mães vivas e as mães falecidas. Vamos rezar uma oração pelas mães. Pai, tu sendo Deus, quisestes mostrar entre nós a tua face materna. Por isso, criastes todas as mães. Peço-te por minha mãe, sinal concreto visível do teu amor entre nós. Multiplicai os dias dela em nosso meio. Que tu estejas com ela em todo riso e toda lágrima, em todo trabalho, em toda prece, em todo dia, em toda noite. Que tua bênção cubra de luz a vida de minha mãe, para que, inundada de ti, ela seja sempre mais presença do divino na minha vida. Por todas as mães, sem exceção, vendo essas imagens lindas e esse hino, rezemos: Ave Maria, cheia de graça, o Senhor é convosco. Bendita sois vós entre as mulheres e bendito é o fruto do vosso ventre, Jesus. Santa Maria, Mãe de Deus, rogai por nós, pecadores, agora e na hora de nossa morte. Amém. Amém. Juntos, a novena de Jesus nas Santas Chagas, restaura meu coração, página 137. Deus de misericórdia e renovação, venho diante de ti com o coração em ruínas,
clamando por teu sopro de vida sobre o que se quebrou. Restaura em mim o que o tempo desgastou, o que a dor silenciou, o que a esperança esqueceu. Onde há cansaço, traz vigor. Onde há ferida, derrama cura. Onde há vazio, preencha com sentido. Refaz meus passos, reconstrói meus sonhos, renova minha fé. Tu és o Deus que faz tudo novo. Então, faz de mim um novo ser, com raízes mais profundas, com amor mais inteiro, com paz que não se abala. Jesus das Santas Chagas, restaurai meu coração. Jesus das Santas Chagas, restaurai meu coração. Jesus das Santas Chagas, restaurai meu coração. O Senhor esteja convosco, Ele está no meio de nós. Abençoai, Senhor, a água, a roupa dos enfermos, as fotos de família. E hoje, com certeza, abençoai as mães aqui na terra e as que estão do outro lado. Dai a paz interior, dai a paz eterna. Pai, Filho, Espírito Santo, um beijo no coração de todas as mães. Feliz Dia das Mães. Fique com o clipe. YouTube Padre Manzotti. Feliz Dia das Mães.

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Un grande abrazo a todos y a todos, están sintonizados aquí en nuestra programación, estamos iniciando el programa Terere Jere. Aqui no estúdio da Rádio Boa Nova FM 87,9, programa Tererê Direi, comigo, Eliseu Cristaldo. Após o belíssimo programa do padre Reginaldo Manzotti, estamos iniciando com a nossa programação voltada à valorização e também o fortalecimento da cultura paraguaia aqui na nossa cidade dourada e também em todo o estado do Mato Grosso do Sul. Um grande abraço a todas as famílias paraguaias, a todos os descendentes paraguaios que habitam neste solo do Mato Grosso do Sul e de todos os outros lugares, né? Um grande abraço a todos, uma alegria muito grande de poder estar aqui hoje, né? Compartilhando com vocês esse momento de alegria, um momento de distração e fazer desse sábado um sábado alegre, um sábado feliz, um sábado descontraído, para que a gente possa passar bem esse final de semana. E amanhã é um dia muito especial, né? Amanhã é o Dia das Mães. É, tem uma diferença também o Dia das Mães do Paraguai, né? Amanhã, segundo domingo do mês de maio, né? Aqui no Brasil, Dia das Mães. No Paraguai, dia 15, todo dia 15 de maio, Dia das Mães. Então, vamos estar também saudando as mães paraguaias, né? E para que a gente possa congregar junto essa data tão importante. Embora Dia das Mães é todo dia, né? Que são É uma data muito importante, muito significativa na mais de cada um de na nossa vida de cada um de nós, né? Um grande abraço aos nossos apoiadores, né? 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Um grande abraço aí para toda a família da Guaicurus. Um grande abraço para o amigo Ronaldo, para Cris, para Honório, Carlão, o Agnaldo, Reginaldo, Evair e Oswaldo estão trabalhando lá, mas sintonizado na nossa programação. Um abraço também para a família da Vidraçaria São João, um abraço para a Dona Estela, para a Rosana, para a Iris, e também para o Arley, nosso amigo Arley, também, e Onir, Tagares Materiais para Construção. E começamos com essa linda polca paraguaia, Texa Gaúcha Ñuá com duo Pérez Peralta.

Estamos de volta, são 10 horas e 15 minutos. Opa, hoje é dia 9 de maio e amanhã é dia 10, Dia das Mães, uma data muito importante. Parabéns, felicidades a todas as mães, ouvinte do programa, ouvinte da Rádio Boa Nova FM. E um dia muito especial da gente compartilhar isso com as nossas mães, com os filhos, filhas, netos, enfim, toda a família, né? Muito obrigado, obrigado pela sintonia, o pessoal está mandando mensagem, sintonizado aqui conosco, ouvindo a boa música Paraguai. Quero mandar um grande abraço para o amigo Everaldo ali no quarto plano, está lá sintonizado, já mandou uma mensagem aqui para mim, ligou, conversamos, né? Está mandando um grande abraço a todas as mães, tá? E já pediu a música também as mães paraguaias, né? Que no Paraguai dia 15 é dia das mães, né? Seria no outro final de semana, seria na sexta-feira que vem. E também quero mandar um abraço aqui para todo o pessoal que está sintonizado aqui na Grande Itália, Vila Cachoeirinha, Quarto Plano, um grande abraço, que tenhamos aí um feliz e abençoado final de semana. E está tendo aí entrega do Pirão Solidário ali na Colônia Paraguaia, né? Que estamos aí fazendo essa pequena promoção para poder ajudar ali na manutenção da Capela Virgem de Cacupé, que está situada aqui na Praça Paraguaia. Então, foi vendido...

virão, né? E está sendo entregue agora, a partir das 9 horas, né? Ali na Praça Paraguai e lá na Colônia Paraguai. Então, pessoal que comprou e colaborou, a gente agradece de coração pela ajuda, tá? Quero mandar um grande abraço também a toda a equipe que está envolvida nisso, né? Todo o pessoal da diretoria, fazendo pirão, embalando, entregando. Então, parabéns a toda a equipe. Um grande abraço a todos os familiares de Capiatá. Sobrino Osvaldo, Luiz, Pedrito, um abraço, que tenha um bom dia. É, a Gladys, a Chiqui, também a Mari, José Luiz, Miguel, a todos e todas estão sintonizados com nós aqui. Muchas gracias, muchas gracias. Que Deus lhe bendiga sempre. Felicitaciones a la mamá, todas são mamás aí. Muita felicidade, a Bartola, a Nuitê, não se venha, a Jubutá, a Guarubina. Um grande abraço a todos vocês. Aí, tener essa embaixo agora. Esse aqui, Chesumiporá, do amigo oferecendo aí, amigo Everaldo, oferecendo a todas as mães pelo dia tão especial amanhã. Chesumiporá, e depois Ramonita Vera, esse conjunto, Madrecita Minha.

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Opa, estamos de volta. São 10 horas e 32 minutos. 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Um abraço para o amigo Arley. Vou fazer uma pequena correção. Eu disse que o pirão estava sendo entregue na sede da Colônia Paraguaia e também na Praça Paraguaia. Mas o pessoal está trabalhando lá na praça e me avisaram que só está entregando mesmo ali na Praça Paraguaia. Aqui no Jardim Independência, Jardim Itália, né, bem em volta ali, muita gente comprou e pode ir lá, a partir das 9 já está sendo entrega, né? O Pirão Solidário tem um objetivo muito importante, a colaboração, a contribuição de vocês, porque nós vamos estar fazendo uma pequena reforma ali na nossa capelinha Virgem de Cacupé. E estou mandando essa música a todos os integrantes da Colônia Paraguai, o pessoal está trabalhando, o pessoal da diretoria, meu amigo Denilson e toda a equipe ali. Lista abogado, galopera, ñandumina.

São 10 horas e 43 minutos, estamos na programação da Rádio Boa Nova FM 87,9, programa Tererê Direi comigo, Eliseu Cristaldo. Um grande abraço a todos e a todas que estão sintonizados conosco, né? 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Amigo Chitola, opa, um grande abraço, cara de Chitola, também o Barbieri está ali, sintonizado na nossa programação. Um grande abraço, que Deus abençoe, feliz e abençoado final de semana. Também quero mandar um abraço para a Dona Dirce e também seu esposo Alen. Muitas felicidades, Dona Dirce, pelo Dia da Mãe. Que Deus abençoe a senhora sempre foi uma grande guerreira. Tá? Também para suas filhas, seus netos e netas, um grande abraço. E o amigo Alen também. Um grande abraço, tenha aí um feliz e abençoado final de semana. Amiga Eli, um abraço para você também, para sua mãe, que Deus abençoe. Muita saúde, muita bênção e muita paz. Eu fiquei de levar o convite do Pirão e acabei vendendo tudo muito rápido e não sobrou para vocês. Eu não sei se lá na praça está tendo, aí vou pegar essa informação, tá? Mas é agradecido de coração a todas as pessoas que compraram o Pirão, no intuito também da gente... melhorar ali o ambiente da nossa capelinha, né? Capela Virgem de Cacupé. O amigo Djalma, um grande abraço para você, mandando um abraço aí para a Gregória, para todos os ouvintes da nossa programação. Petem Anuan Bareté, Podiopum Bareté, aí, amigo Gabriel Peña, e também Hermes González, e também Caíto González, al gran amigo Vareiro. Estou em Assunção, Paraguai, estando escutando em Dula na programação. Esse camarada, acuérdate, tem grande irmão, onde já era Tapendero Bassá, entero de Teaja, veí Luciano Garay, bem, mano. Já domina com Polca Puro Gripona, Rosa Monotipo, com os ídolos de Piribebuy.

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10 horas e 58 minutos. Opa, maravilha, muita gente sintonizada conosco, mandando mensagem e também mandando mensagem para todas as mães que estão sintonizadas conosco, desejando muita bênção, muita paz, muitas felicidades, tá? Um abraço para a dona Cleusa, Cleusa Dias, irmã do nosso amigo Luciano aqui, um baluarte companheiro aqui. Também para a dona Lúcia, né? Um abraço, que é mãe Dona Luzia, né, que é mãe do amigo Luciano aqui da rádio. Parabéns, feliz dia da mãe, Dona Luzia, que Deus abençoe a senhora, muita saúde, muita bênção e muita paz, tá? Também vai um grande abraço aí para Dona Maria Galloso, mas é bagunha cara aí de Marete, tem ano, apoio para Marete, muitas felicidades. Feliz Día de la Madre. Negó madre paraguaya, madre brasilera. 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Muchas felicidades, mante. Un abrazo, amigo Zacarías. Mandando un abrazo para su mamá, Dona Lídia, y también para el pai, João Campos, que recién saído de una cirugía, está se recuperando. Caray, João, suerte, hermano. Muchas bendiciones. 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Negó que tiene cara en Barete, ¿no? 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Suerte, mucha salud, mucha paz. Isso aí, muita gente ligando, participando com a gente. Agradecido de coração. Queria só avisar, tem muita gente lá em Assunção ouvindo o meu programa, né? E agradecido de coração. Avisar eles que amanhã é o Dia das Mães aqui no Brasil, no Paraguai, é dia 15, né? Então, para eles não conhecem, né, papá? Saber e a gente poder compartilhar com as mães do Paraguai também. Amigo Gabriel, Hermes, também amigo Vareiro, Caíto, Garay, e toda a família de Doña Bartola, muitas felicidades aí em Capiatá. Está aí toda a gente escutando o programa. Osvaldo, Luigi, Pedrito, Gladys, Chiqui, José Luis, Mari, Miguel e os demás parientes estão aí. 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

Opa, são 11 horas e 10 minutos. Estamos aqui no estúdio da Rádio Boa Nova FM 87,9, programa Tererê Direi, aqui comigo, Eliseu Cristaldo. Um grande abraço a todos e a todas que estão sintonizados conosco. Quero mandar um abraço muito especial também a todos os amigos e amigas feirantes. Dona Vera, um grande abraço para a senhora. Também quero mandar um abraço para o Dugaldélio, para o Gordinho também, para o João Lagoas, para o amigo Ramão Cheirum, também seu Luiz da Pamonha, dona Deda ali da Tapioca. Um grande abraço também para todo o pessoal. Josias, um grande amigo. Deus abençoe a todos e tenha aí um feliz e abençoado final de semana. 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

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Deus abençoe, muita saúde, muita bênção e muita paz. E essa música é um solo de harpa com Rafael, meu filho, vai estar tocando aqui, né? Vai para Cleusa Dias, para Dona Luzia, mãe do nosso amigo Luciano, e para um amigo Luciano que gosta muito de um solo de harpa.

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Opa, estamos de volta. São 11 horas e 31 minutos. Um grande abraço a todo o pessoal que está sintonizado conosco. Muita gente ligando, participando com a gente. Muito obrigado pelo carinho. Deus abençoe a todos e a todas. E tenhamos aí um feliz e abençoado final de semana. Que tudo corra bem na nossa vida. E que essa chuvinha gostosa a gente possa aproveitar, né? Da melhor forma possível. O clima melhorou bastante e vem um friozinho bem típico, né? Desse tempo, chegando o inverno também, né? Quero mandar um abraço para o amigo Julinho, a dona Clemência, também para o Marcelo, a Luciane. Um abraço para a dona Justina. Feliz Dia das Mães, dona Clemência, dona Justina, também para a Luciane. Um abraço também para a neta. A Maísa, né? Um abraço. Quero mandar um abraço também para o seu Alceu Paulista, o seu Narciso e também para Patrícia Leite. Um grande abraço. Muito obrigado pela sintonia. Que Deus abençoe a todos e a todas. Um feliz e abençoado final de semana. Um abraço também para a dona Margarida Ximenes. Vai também um abraço a toda a família Melgarejo, a Viviane. Um grande abraço também a todo o pessoal ali do Sitioca Campina Verde. Um grande abraço a Dona Carmelita, Dona Nena, que mora ali na W3, que Deus abençoe. Muita saúde, muita bênção, muita luz na vida de todos vocês, mães guerreiras, tá? Um grande abraço também para Dona Marta Cristaldo, para Eli, saúde e paz na vida de vocês. Um abraço para Dilneia Godoy, está lá no município de Sete Quedas, sintonizado na nossa programação. Também Dona Berenice, feliz Dia das Mães, Deus abençoe. Muita saúde, muita paz e muita bênção. Também para a família Dias, né? A Sandra Dias, a Denise, feliz Dia das Mães, que Deus abençoe vocês. Muita saúde, muita paz e muita bênção. Também amigo Américo Areco, opa, mala porta, hermano. Também quero mandar um abraço para minha esposa, pelo Dia das Mães. Muita saúde, muita paz e muita bênção. Que Deus nos abençoe e abençoe a todos e a todas, né? Deixa eu ver, vai tocar aqui. Ah, tá. Dona Reina, Dona Luísa, Dona Maria do Canal 3, feliz Dia das Mães, um grande abraço. Dona Bela Além, um abraço, que Deus abençoe. E essa música vai para o amigo Augusto Cardoso, André Guanabe Icaraí, Luis Cardoso, al amigo Miguel Castro Amante, que mil jambai, pues haré a mangupe, polca puro rupona. Peña Duta Pérez Peralta, André Guanaiteña, María Galloso, Blanca Rosa, Peña Nianduya, Jaoña de polca puro rupona.

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Amigo Chibirizá, que está sintonizado conosco, curtindo a programação, e ele está mandando um grande abraço para o amigo João Clemente, está fazendo aniversário hoje, né? Parabéns, João Clemente, que Deus abençoe, muita saúde, muita bênção para todos vocês aí, tá? E um feliz e abençoado final de semana. Também mandar um abraço para a amiga Cristina Lopes, para sua mãe, Dona Eulália Lopes, ali no. Fica ali na Laguna Carapã, né? Chega aí meu abraço, meu carinho a todos vocês aí, família Lopes. E também tem Andressa Medina, um grande abraço. E vai tocar essa música de Duo Pérez Peralta, Chessumindio Jahan, por El Dia de la Madre, Ajepa. E também para Dona Berenice. Também para Dilneia Godoy, vai estar tocando aqui Rosa Branca com a Siri Florito, uma música muito querida, né? Ela gosta muito de ouvir essa música, portanto, a gente vai estar atendendo isso, né? E assim vai estar tocando mais música de Oscar Pérez e Rafael Vargas, deixa Rosa Puta em Té. 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

Dona Berenice, muito especial para a senhora pelo Dia das Mães. Que Deus abençoe, muita saúde, muita paz e muita bênção. E também para Dilneia.

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Estamos de volta, são 12 horas e 3 minutos. Opa, tem gente fazendo almoço, e almoço ao som da boa música paraguaia é um almoço muito mais gostoso, muito mais saboroso. E já teve senhoras, ouvintes do programa, falando para mim: Eliseu, ao sábado o meu almoço é muito mais saboroso, muito mais gostoso, porque estou ouvindo as boas músicas paraguaias, né? Isso é muito bom, satisfação para todos nós aqui. E uma das intenções do programa Tereré Direi é isso, né? De poder fortalecer e a nossa cultura paraguaia, né? E de poder também valorizar cada vez mais, né? E Dourados, a gente sabe que Dourados é uma cidade que reúne todos os povos, né? Não só os paraguaios, mas aqui tem os italianos, tem os árabes, tem japonês, chinês, coreanos, enfim, é uma mistura dos povos aqui na cidade de Dourados, né? Maravilha, maravilha. Queria também lembrar, dia 15 de maio é celebrada Dia das Mães no Paraguai, né? E aqui nós, como colônia paraguaia, como de tantas famílias paraguaias, nós vamos estar também celebrando esse dia 15 de maio, né? Mas tem outras datas importantes que eu queria lembrar. Por exemplo, dia 14 de maio é a independência paraguaia, que ocorreu no ano de 1811. O Paraguai ficou independente dos espanhóis, então se celebra o dia da independência no Paraguai, dia 14 de maio. E também foi aprovada uma lei, em 2001, me parece, não estou bem lembrado o ano. Foi promulgada uma lei aqui, Dia do Povo Paraguaio no Mato Grosso do Sul. Então, 14 de maio também se celebra, essa data é importante, tendo em vista, né, tantos paraguaios que vieram aqui, trabalharam no ciclo da erva mate, nas derrubadas, para ir formando as fazendas, né? Então, essa data também, 14 de maio, é celebrada, e dia 15, Dia das Mães. Reunindo toda essa data, nós vamos fazer uma grande celebração ali na Praça Paraguai, à noite, sexta-feira, dia 15, agora, na próxima semana, tá? Então, todos e todas estão convidados e convidadas. Vai ter uma missa, 19 horas, na Praça Paraguai, celebrada pelo padre Teodoro Benítez, que hoje ele é pároco da paróquia São Santo André. E com certeza vai ser concelebrada com Frei Arcides, que é pároco da Igreja São José Operário. Então, tá todos convidados, vamos ter uma missa bonita e celebrando essas datas importantes e também o Dia das Mães. É isso aí. Essa música vai para mis amigos allá em Assunção, que estão aí Carlos, Caíto, também Gabriel Peña, Luciano Garay, Vareiro y Hermes González. Felicidades, felicidades por esa amistad, que Dios le bendiga siempre. Y también esa música, felicidad, y va para el médico veterinario João Clemente, que es amigo de Tibiriçá. Muchas felicidades.

Essa música Guavirapotã vai para o amigo Arnaldo Freitas Lousa, também Dona Carmelita, Dona Nena e a dona Carmelita mandando para seu esposo e também para todas as mães. Guavirapotã.

12:17. Um abraço, dona Hermínia ligou recentemente, desejando à senhora um feliz Dia das Mães, né? Esse aqui nós estamos no último, penúltimo bloco e eu vou ter que sair um pouco mais cedo, né? Mas graças a Deus está tudo bem. Quero desejar a todas e a todas feliz Dia da Mãe, das Mães, que Deus abençoe, muita saúde, muita bênção e muita paz. Também um grande abraço para o seu Antônio Francisco. Muita saúde, muita bênção, muita paz. Aqui vai a música para Dona Vange, também uma música muito clássica para ela, né? E para todas as outras pessoas.

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0: Para o Barreto.

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1: Mário Fernandes.
2: Diz, Maiara.
1: Como é que anda a sua vida, amiga? Se for, o coração tá ruim.
2: Tá difícil. Eu vou contar pra

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